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3: Agora 9 horas e 2 minutos, seguimos com mais uma hora aqui do Boa Noite KTV, a nossa segunda de hoje.
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3: Começamos com uma Avicii.

TV FM o tempo todo com você, Alexandre Pires, a minha fantasia. Agora 9h17, seguimos com meia hora só de músicas em No Doubt.

0: KTVFM, o tempo todo com você, Ana Carolina, fechando mais meia hora só de músicas com Uma Louca Tempestade. Agora 9 horas e 29 minutos, temperatura em Cascavel 12 graus, voz com 16. Já voltamos.
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0: TV Firme o tempo todo com você, Titãs. É preciso saber viver. Fechando mais uma hora aqui do Boa Noite KTV. Rolando é Rhythmix, Eros Ramazzotti, Cazuza, Christopher Cross, Kelly Clarkson e a primeira com Coldplay, Viva La Vida. Agora 9 horas e 59 minutos, a temperatura em Cascavel 12 graus, Foz com 16. Já voltamos com muito mais. 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
0: Agora 10 horas e 2 minutos, voltamos com mais meia hora só de músicas aqui na KTV.
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0: E a primeira com Cliff Richard.

0: KTV FM, o tempo todo com você, Melim, meu abrigo. Fechando mais meia hora só de músicas com James Blunt, Martin Hackett, Barão Vermelho, Creedence, Kissy and the Sunshine Band e Cliff Richard, We Don't Talk Anymore. 10 horas 28 minutos, temperatura em Cascavel 12 graus, Foz com 16, já voltamos com muito mais.
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0: Agora 10h30, voltamos com Boa Noite KTV, vamos juntos até a meia-noite.
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0: Abrimos esse bloco com Cliff Fischer.

Já teve aqui meu tempo todo com você. Victor Clay com Samuel Rosa, a tal canção pra lua. Agora 10 horas e 46 minutos, seguimos com meia hora só de músicas em Robin Gibb.

0: KTV Fame o tempo todo com você, Vanessa Rangel, Leve-me Daqui. Fechando mais uma hora aqui do Boa Noite KTV, agora 10 horas e 59 minutos, a temperatura caindo em Cascavel, 11 graus, Foz com 15. Já voltamos com a nossa última hora.
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0: De volta com o Boa Noite KTV, agora 11 horas e 2 minutos, abrindo nossa última hora.
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0: A rádio é a KTV FM. O artista Rod Stewart. A música You Are Everything.

0: FM o tempo todo com você, The Sixy Sorry, do ano de 1984, fechando mais meia hora só de músicas aqui do Melodica TV. É uma melhor que a outra, né? Agora 11 horas e 29 minutos e a temperatura 11 graus em Cascavel, 15 em Foz. Vamos a um breve intervalo comercial e já voltamos com a nossa última meia hora.
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0: Vamos lá então, voltamos para a nossa última meia hora do Boa Noite KTV, agora 11h32.
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0: A primeira com Air Supply.

FM, o tempo todo com você, Boyang, All Girl. Colocando o ponto final aqui no Boa Noite KTV de hoje. Voltaremos amanhã a partir das 8 da noite. Obrigado a você que esteve com a gente, pela sua audiência, pela sua companhia. Agora faltando 6 minutos para meia-noite, a última de hoje com Bon Jovi, Bed of Roses. Obrigado, fique com Deus e até amanhã às 8 da noite. Tchau.

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1: Quatro e sete.

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5: Olá, o Giro Sistema FIEP segue acompanhando os eventos pelo mês da indústria e destaca as homenagens em Medianeira, Maringá e Londrina. Celebração também acontece na 7ª edição do Troféu SESI de Melhores Práticas. 71 empresas que colocam as pessoas no centro da estratégia de negócios receberam a certificação. E a 4ª edição do Segurança e Saúde em Foco, promovido pelo SESI, discutiu os desafios da nova NR01. No Senai, foco em tecnologia com a 2ª chamada do programa de residência em BIM. A ação conecta especialistas e engenheiros para modernizar a construção civil. E para a nova geração, o IELXP promove uma imersão com dicas de currículo, oficinas e conexão direta com vagas de estágio no mercado. Vem mais edições por aí. Confira os detalhes destas e outras notícias da indústria nos canais do Sistema FIEP.
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E agora, na nossa programação musical tem sucesso internacional. Vamos ouvir My Oh My com Slade. Para você, uma ótima quinta. Bom feriado para nós.

0: A TV FM o tempo todo com você, Starship. Essa música Nothing Gonna Stop Us Now foi um grande sucesso. Bom, e assim a gente fechou o primeiro bloco, eu vou ali pra voltar já já.
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uma quinta-feira maravilhosa, feriado de Corpus Christi. Desejo para você um feriado abençoado. E por aqui vamos juntos nesta super manhã até o meio-dia. Eu fico com você, ok? Fica comigo então. Fique ligado, combinado? Programação caprichada, músicas selecionadas e a sua participação, inclusive, é fundamental. Eu preciso de você aqui comigo. 999-9835-0101. Vou repetir, porque eu aqui coloquei um 9 a mais. É 998-35-0101. Ficou claro aí para você salvar o WhatsApp da rádio? 998-35-0101. Salva e mande mensagem a hora que quiser e puder. Fique à vontade, participe comigo. E por aqui vamos juntos nesta quinta-feira, então, dia 4 de junho, dia de Corpus Christi. Desejo para você um feriado aí abençoado, em família, para os amigos que vão trabalhar, assim como eu, bom trabalho. Para você que está de folga, de boa na lagoa, bom descanso, mais do que merecido. Aproveite. E por aqui, eu te faço companhia com boa música, sempre notícias de hora em hora, certo? Chega de papo, Vanessa, vamos de música. Chegando aqui um clássico, Can't Help Falling in Love, para você, Halle Reinhardt. Uma ótima quinta, bom dia, todo dia.

0: KTV FM, o tempo todo com você. A partir de agora, em cadeia com a rádio KTV FM Foz do Iguaçu, 90.1. Nós vamos juntos por aqui, até o meio-dia, com muita música boa. E agora, pausa na programação musical. É hora de ficar bem informado nas ondas da KTV FM.
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0: Quinta-feira, 4 de junho de 2026. A temperatura neste momento em Cascavel é de 11 graus. Em Toledo, a temperatura é de 13 graus. E em Foz do Iguaçu também, 11 graus. E vamos falar sobre a previsão do tempo para esta quinta-feira, de acordo com o CIMEPAR, que é o Sistema de Tecnologia e Monitoramento Ambiental do Paraná. Portanto, a quinta-feira amanheceu aí dividida no Paraná. Enquanto o interior aproveita um dia de sol e tempo mais firme, o litoral segue com muitas nuvens e chuva ao longo desta quinta-feira, portanto. E em Cascavel, o sol aparece com força e deixa o dia mais claro e agradável. As temperaturas ficam entre 11 e 22 graus, sem previsão de chuva na cidade. Então, em Toledo, o cenário é parecido, com bastante sol, sensação de tempo estável. Do começo ao fim, variação fica entre 12 e 22 graus. Foz do Iguaçu também terá um dia ensolarado e quente para a época. Os termômetros marcam mínima de 13 graus e máxima de 24 graus. A capital Curitiba terá um dia mais encoberto, com o céu carregado de nuvens e temperaturas mais baixas, entre 12 e 16 graus. Portanto, amplitude térmica pequena, mas a previsão de chuva é quase nula. Já em Guaratuba, a quinta-feira será de chuva praticamente contínua. As temperaturas ficam bem estáveis, variando entre 15 e 17 graus. Sem amplitude térmica, portanto, na praia de Guaratuba nesta quinta. Bom, para amanhã, sexta-feira, a previsão indica que ainda pode haver algumas garoas no litoral e na Serra do Mar, mas com momentos de abertura no céu. No interior do estado, o tempo segue firme, com sol predominando, temperatura subindo um pouco mais ao longo da tarde, sem previsão de chuva, então. Essa é a previsão do tempo, de acordo com o CIMEPAR, que é o Sistema de Tecnologia e Monitoramento do Paraná. Uma mulher foi presa por tráfico de drogas durante uma fiscalização da equipe Rotan, da 10ª Companhia Independente da Polícia Militar, na rodoviária de Laranjeiras do Sul, na madrugada desta quinta-feira, portanto. A abordagem ocorreu em um ônibus que fazia a linha entre Foz do Iguaçu e Curitiba, e durante a vistoria no compartimento de bagagens, os policiais sentiram um forte odor de maconha e iniciaram a verificação das malas transportadas. Foram localizadas duas bagagens, uma preta e outra rosa. Após a conferência do romaneio de passageiros, os policiais identificaram a proprietária das malas. No interior delas, foram encontradas 34 tabletes de maconha, que totalizaram 22,5 kg da droga. Questionada sobre o entorpecente, a passageira relatou que havia recebido as malas em Foz do Iguaçu e que faria o transporte até o estado do Ceará. Segundo ela, receberia cerca de R$3.000 pelo serviço. Diante da situação, a mulher recebeu voz de prisão e foi encaminhada, juntamente com a droga apreendida, né, na 2ª Subdivisão Policial de Laranjeiras do Sul, para os procedimentos cabíveis. Um homem morreu em um grave acidente na manhã desta quinta-feira, na PR-364, no sentido Irati, na região da localidade de Turvo. Segundo informações repassadas para o Corpo de Bombeiros, por meio da Central de Operações, a ocorrência foi registrada no quilômetro 50 da rodovia e envolveu o capotamento de um Chevrolet Celta. Quando as equipes de resgate chegaram ao local, encontraram o veículo capotado sobre a pista de rolamento. O condutor havia sido ejetado durante o acidente e estava caído do outro lado da rodovia. Os socorristas constataram que a vítima já não apresentava sinais vitais. As causas do capotamento ainda serão apuradas pelos órgãos responsáveis. O local foi isolado para os trabalhos das equipes de atendimento e perícia. Agora são 8 horas e 4 minutos, 8 e 4. Volto já com mais músicas e notícias em uma hora.
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Estamos apresentando Bom Dia KTV e eu desejo o quê? Um bom dia todo dia para você que tá ligado aqui comigo nas ondas da 94.5, 90.1 e também via internet. Te desejo uma quinta-feira maravilhosa. Aproveite muito bem o seu feriado aí, hoje dia de Corpus Christi. Desejo do fundo do meu coração um feriado abençoado. E eu tô por aqui sempre com você e pra você. Falando nisso, deixa eu mandar um alô para os amigos que estão ligadinhos aqui nesta quinta. A Andréia mandou mensagem. Bom dia, Vanessa. Tô na sintonia em casa curtindo a programação. Beijão pra você, Andréia. Obrigada pelo carinho e pela participação. Ela tá sintonizada do bairro Alto Alegre. Um abraço pra todos. O Rildo, lá de Caruaru, Pernambuco. Ele mandou aqui um bom dia. Obrigada pelo carinho, viu? Tudo de bom pra você. Obrigada pela participação e um bom feriadão aí. Quem também mandou mensagem foi... Deixa eu achar aqui a mensagem que até fechou. Ah, aqui, achei. Foi a Liliane. Oi, Vanessa, tô te levando de carona. Vou visitar a minha mãe e levo a KTV na sintonia, sempre com você. Que bom, fico feliz. Um beijão, então. Obrigada pela carona e uma ótima manhã. Uma quinta-feira maravilhosa, abençoada. É bom passeio. É sempre bom matar saudades da mamãe. Quem também tá comigo nesta super manhã, a Camila mandou aqui. Bom dia todo dia, Vanessa. Tô na sintonia. Gostaria de ouvir a música da Tina Arena. Qualquer uma, amo todas, ofereço para você e para quem gostar da música. Obrigada pela participação, obrigada pela sintonia. A Dalila também mandou aqui um bom dia, ótima quinta, obrigada pelo carinho, um bom dia todo dia, bom feriado para vocês. Abração para o maridão Lopes, a Dalila também ligadinha do bairro Cancele. Obrigada pelo carinho, beijão. Bom, chega de papo, já falei bastante, né? Agora são 8h10, vamos de Tina Arena? E se você quiser ouvir alguma música especial, é só mandar mensagem. I wanna know what I love is pra você aqui na KTV FM, o tempo todo com você. Bom dia!

0: KTV FM, o tempo todo com você, tá aí, de House Martin's Build. Essa música é também conhecida como Melô do Papel. Você sabia disso? Papel. Já, eu tô de volta, segura aí.
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Já estou de volta por aqui com você e para você na KTV FM nesta manhã maravilhosa. Desejo para você um bom feriado de Corpus Christi, uma quinta-feira abençoada para todos nós, tá bom? E eu quero mandar um abraço para os amigos que estão na sintonia. O Thiago disse assim: bom dia, Vanessa, ouvinte fiel há anos. Tô de folga hoje, toca para nós o som do Vini, te encontrar de novo. Um grande abraço para vocês e bom trabalho. Que a TV toca as melhores canções. Thiago do Bairro Cancelli. Obrigada, Thiago, pela participação. Vou encaixar nesse bloco, então, a música do Vini, tá bom? Quem também mandou mensagem por aqui: bom dia, Vanessa, curto seu programa todos os dias no meu trabalho. Hoje em casa, não tem como não ficar ligado em você, com você. Obrigada pela participação. O Marcos mandou aqui essa mensagem. Bom dia, Marcos. Eu não lembro. Marcos do Centro, é isso? O seu bairro. Não tenho anotado aqui. Ah, Dalila pediu: toca Labelle de Jour. Lá em Pernambuco, todo lugar que íamos tocava essa música. Acordei cantarolando. É, a Dalila esteve em Porto de Galinhas, né? Semana passada, comemorando aniversário de casamento, se não me engano, 40 anos. E foi em grande estilo a comemoração. Agora ela volta de Pernambuco, então, pedindo essa linda canção. Claro que eu vou encaixar para você, Dalila, um abração. O Rildo, que tá lá em Caruaru, sempre na sintonia. Ele mandou aqui um bom feriado para todos os ouvintes da KTV FM. Chega de papo, Vanessa, bora de música. Estou devendo aqui alguns sucessos e, na medida do possível, encaixando para você a sua música preferida na nossa programação. Mas agora eu quero te convidar a entrar no túnel do tempo da Rádio KTV FM. Nós vamos relembrar esta famosa canção de reggae, lançada em 1989 pelo cantor e

0: tempo todo com você e pra você. Tá aí, George Michael, fechando a hora.
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0: Quinta-feira, 4 de junho de 2026. Temperatura neste momento na cidade de Cascavel é de 14 graus. Em Toledo, a temperatura também é de 14 graus. Em Foz do Iguaçu, 15 graus. Familiares e amigos de Antônio Lopes da Silva e Rosária Lopes da Silva, irmãos que morreram em um grave acidente na BR-277 em Santa Teresa do Oeste, se reunirão no sábado, dia 6, para a missa de sétimo dia das vítimas. A celebração será realizada às 7 horas da noite na paróquia Santa Teresa d'Ávila, em Santa Teresa do Oeste. Os dois morreram no acidente registrado no último dia 30 de maio. Com a força da colisão, os dois veículos foram arremessados para fora da pista e pararam a cerca de 150 metros do ponto de impacto. Uma operação conjunta da Polícia Civil do Paraná, do Conselho Regional de Corretores de Imóveis e do PROCON de Ponta Grossa resultou na prisão em flagrante de dois homens de 22 e 24 anos suspeitos de integrar um esquema de estelionato voltado ao mercado imobiliário. A ação ocorreu em uma sala comercial em Ponta Grossa, então, onde funcionava um escritório investigado por enganar consumidores com falsas promessas de financiamento e aquisição da casa própria. Segundo as investigações, ainda os suspeitos anunciavam nas redes sociais facilidades para a obtenção de imóveis, inclusive para pessoas com restrições de crédito. Para atrair clientes, promoviam eventos chamados de Feirão da Casa Nova, utilizando decoração e estratégias para transmitir credibilidade ao negócio. Agora são 9 horas e 3 minutos, 9 e 3 eu volto já já. Com mais músicas e notícias em uma hora.
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Excelente feriado para você, uma ótima quinta-feira. Que você tenha aí um feriado de Corpus Christi abençoado. Tenho certeza disso. Bom, e eu tô por aqui até o meio-dia com boa música sempre, notícias de hora em hora. Tá bom? E o nosso WhatsApp é à disposição para você indicar a sua preferida. Bom, deixa eu mandar um alô aqui pro Wagner. Ele disse: bom dia, Vanessa, ótimo feriado a todos. Curto seu programa todo dia, programação nota 10. Toca uma música do Graham Barry. Estamos aí, colocando porcelanato, eu e meu filho Matheus. Ofereço a todos que estão na sintonia. Tá bom, Wagner? Um abração. Deixa eu escolher aqui uma do Graham Barry pra você, porque é assim. Quem sabe faz ao vivo. Encaixa. Porque Graham Barry vale a pena, né? São músicas lindas. Que tal Linger? Pode ser? Um bom trabalho aí pra vocês. Um abração e uma ótima quinta-feira. Um bom feriado. The Graham Barry's Linger.

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0: Um bom dia todo dia para Nadiana, que tá me levando de carona. Ela disse bom dia, ótima seleção de músicas viajando e ouvindo a KTV FM. Vamos com você até cair a conexão. Beijão, boa viagem, aproveitem. Agora o seu Valença por aqui, tava devendo essa. La Belle de Jour, vai especialmente para Dalila, uma ótima quinta.

0: TV FM o tempo todo com você. Tá aí o Vini. Te encontrar de novo aqui na programação. Foi especialmente pro Thiago do Cancele. Um abração.
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0: KTV FM, o tempo todo com você, Wright Brothers, por aqui, You've Lost That Love and Feeling, e que bom ter você comigo nesta super manhã de quinta-feira. Te desejo um feriado de Corpus Christi abençoado. Para você que me leva de carona pelas ruas da cidade e região, um beijão. Aos amigos que me levam pelas BRs e PRs do nosso Paranazão também, obrigada pela sintonia, aos amigos da internet também. Uma ótima quinta, eu volto já.
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Uma ótima quinta para você. Agora tem Hoobastank do Reason por aqui. Vamos juntos até o meio-dia, eu e você na melhor sintonia, nas ondas da 94.5 em Cascavel, 90.1 em Foz do Iguaçu, aos amigos da internet também. Uma ótima quinta e um bom feriado para nós.

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Art and Monkeys, por aqui antes, Rubens Tank, eu e você na melhor. 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E agora aumenta o volume, eu gosto dessa música, tem o meu coração também. Blitz, a dois passos do paraíso. Aumenta o volume para ver se você gosta também, manda mensagem, diga que você tá... gostando de onde você está curtindo as ondas da KTV FM neste feriadão.

A Radioatividade leva até vocês mais um programa da série a série. Dedique uma canção a quem você ama. Eu tenho aqui em minhas mãos uma carta. Uma carta de um ouvinte que nos escreve e assina com um singelo pseudônimo de Mari

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Canção sem refrão é o nome dessa música da Vika, aqui na programação da rádio KTV FM. Antes Blitz, a Dois Passos do Paraíso, teve ainda Arctic Monkeys e Hovstack. Bacana, né? E assim a gente fechou este bloco. 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

A TV FM o tempo todo com você, Oingo Boingo, matando saudades por aqui. Eu curti, voltei no tempo com essa música We Close Your Eyes. Você também? Que bom. Pausa na programação musical agora, porque é hora de ficar bem informado. Antes, deixa eu mandar um alô aqui pro Éden. Ele disse, bom dia para a locutora mais incrível de todos os tempos. Vanessa Medeiros, a melhor locutora da melhor rádio, onde ela tem os melhores ouvintes de todos os tempos também. Passando para registrar minha audiência nesse feriado. Estou em casa hoje, mas ligado na KTV FM, no programa Bom Dia Todo Dia. Vanessa toca para nós a música do Bad Boys Blue. Pode ser qualquer uma. Bom trabalho. Bom, obrigada pelo carinho, viu? Tudo de bom pra você, pra família. Beijo pra Pérola, netinha linda do Éden. E pra todos que estão curtindo em casa, de folga, de boa na lagoa. Descanso mais do que merecido e que você tenha um feriado abençoado. Por aqui vamos juntos até o meio-dia. E agora é hora de ficar bem informado na KTV FM com as últimas notícias. Vamos lá? Música.

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1: Quinta-feira, 4 de junho de 2026. A temperatura neste momento na cidade de Cascavel é de 17 graus. Toledo, 18 graus. E Foz do Iguaçu, a temperatura também na casa dos 17 graus, portanto. O Supremo Tribunal Federal, o STF, invalidou ontem, quarta-feira, o trecho da reforma da Previdência de 2019, que instituiu idade mínima para a aposentadoria especial de trabalhadores expostos a agentes nocivos à saúde. A decisão tomada por maioria na ação direta de inconstitucionalidade 6309 considerou que a exigência é incompatível com a finalidade protetiva do benefício previdenciário, portanto. A maioria do plenário considerou, portanto, essa exigência incompatível e o STF, então, invalida a idade mínima para a aposentadoria especial em atividades insalubres. O Conselho de Sentença do Segundo Tribunal do Júri do Rio de Janeiro condenou, na madrugada desta quinta-feira, o ex-vereador Jairo Souza Santos Júnior, o doutor Jairinho, há 43 anos, 9 meses e 20 dias de prisão pela morte do menino Henry Borel Medeiros, de 4 anos, ocorrida em 8 de março de 2021. Monique Medeiros da Costa e Silva, mãe da criança, teve o crime desclassificado para homicídio culposo, então, quando não há intenção de matar, e recebeu o perdão judicial. O julgamento, que durou 11 dias, é considerado o mais longo da história do judiciário fluminense. A sessão, iniciada no dia 25 de maio, terminou a 1 hora e 43 minutos da madrugada de hoje, com a leitura da sentença pela juíza Elizabeth Machado Louro, que presidiu a sessão. O jovem de 18 anos foi preso pela Polícia Rodoviária Federal na manhã desta quinta-feira durante uma fiscalização no quilômetro 601 da BR-277 em Cascavel. Ele viajava como passageiro em um Chevrolet Tracker com placas de Foz do Iguaçu. Segundo as informações apuradas, a viagem havia sido contratada por meio, então, de um aplicativo de caronas. Durante a abordagem, os policiais fiscalizaram as bagagens transportadas pelo jovem e localizaram entorpecentes nas malas. O jovem recebeu voz de prisão, foi levado à autoridade policial para os procedimentos cabíveis. Agora são 10 horas e 2 minutos, 10 e 2. Eu volto já com mais músicas e notícias em uma hora.
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Que bom ter você comigo nesta manhã maravilhosa. Desejo para você uma super manhã, um bom feriado de Corpus Christi. Que seja um feriado abençoado aí na sua vida, na sua casa, com a sua família, com seus amigos. Seja você onde estiver. Aos amigos que me levam de carona pelas ruas da cidade e região, um abração. Para os amigos que me levam pelas BRs e PRs, também o meu muito obrigada pela escolha. Aos amigos da internet também, a minha gratidão, certo? Enfim, esteja você onde estiver. Por aqui vamos juntos e eu vou encaixando seu sucesso. Até o meio-dia, eu, Vanessa Medeiros, sigo com você. Te faço companhia na melhor sintonia. Chega de papo, Vanessa, bora de músicas, que é o que interessa agora que você já está bem informado. Vamos ouvir The Brand New Heavens, You've Got a Friend, pra você. Ótima quinta, bom dia.

0: KTV FM o tempo todo com você, aqui na KTV, as melhores músicas sempre, programação feita com muito carinho, músicas selecionadas na nossa programação caprichada. A Débora Blando cantou Somente o Sol, falando nisso, que delícia, o sol brilha forte nesse momento, te desejo uma ótima quinta, bom feriado.
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Ótima quinta-feira para você, bom feriado para nós, que seja um feriado e abençoado na sua vida. Hoje é dia de Corpus Christi. E aí, tá tudo bem? Tá em casa? Tá me levando de carona pelas ruas da cidade? Manda mensagem, conta aí. Fique à vontade. 998-350101 é o WhatsApp aqui da Rádio KTV FM. 998-350101. Aproveita e salva no seu celular, no nosso WhatsApp, para mandar mensagem a hora que quiser e puder. Certo? Simples assim. Bom, e a música não para por aqui, você sabe disso. E já tem notícias. Agora tá chegando uma música que eu gosto, do Lynyrd Skynyrd. Sweet Home Alabama. Aumenta o volume porque essa vale a pena. Uma ótima quinta, bom feriado pra nós.

0: KTV FM, o tempo todo com você. Lulu Santos, com a participação do Melim. Inocentes aqui na programação. Antes, você curtiu comigo Billy Ocean, com a música When the Going Gets Touchy, the Touchy Get Going. Bacana, né? Antes, Gino Vanelli, Hurts to Be in Love, Cidade Negra, Estrada, Nazaré Games e Lynyrd Skynyrd com Sweet Home Alabama. Bom, e assim a gente fechou este bloco. Paradinha rápida, eu volto já já com mais músicas, porque agora é hora de ficar bem informado aqui na programação. É hora de notícias, pontualmente 11 horas. Vamos lá com as últimas notícias aqui na programação da KTV FM. 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
0: Quinta-feira, 4 de junho de 2026. Temperatura neste momento na cidade de Cascavel é de 19 graus. Em Toledo, a temperatura é de 20 graus. E em Foz do Iguaçu, a temperatura é de 18 graus e meio.

O homem foi preso em flagrante na noite desta quarta-feira após ser flagrado, então, furtando cabos de energia em Maringá. Durante a abordagem da Guarda Municipal, ele entrou em luta corporal com os agentes e tentou tomar a arma de um dos guardas, sendo necessário o uso de uma arma de choque para contê-lo. Segundo a Guarda Municipal ainda, o homem apresentava um comportamento agressivo, sinais de que estaria sob efeito de substâncias entorpecentes.

0: Agora são 11 horas e 2 minutos, 11 e 2, eu volto já já com mais músicas e notícias em uma hora no Jornal da KTV.
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De volta por aqui, eu e você, nesta super manhã de quinta-feira. Te desejo do fundo do meu coração um feriado de Corpus Christi abençoado. E até o meio-dia te faço companhia. Lembrando que ao meio-dia você tem um encontro marcado com o Jornal da KTV, tá bom? O nosso WhatsApp é à disposição sempre para você indicar a sua preferida. O Adriano me mandou uma mensagem de áudio aqui, vou ouvir agora, tá bom, Adriano? Um abração, obrigada pela sintonia. E agora, chegando mais músicas por aqui, tem sucesso internacional na nossa programação musical. Karen Crowns, Just Diet In Your Arms Tonight. Uma ótima quinta, um bom dia todo dia e um bom feriado para você.

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Você é ligado na KTV e a KTV sintonizada em você sempre. Um bom dia todo dia para o Laertes e para a Isa. Uma excelente quinta-feira de feriado para vocês também. Vamos ouvir Frank David, Words.

0: Adriano, que disse que tá ligado aqui. Bom trabalho para você, Adriano, para os amigos que estão no trabalho assim como eu. Até o meio-dia eu fico por aqui, certo? Agora pausa na programação musical, eu volto já já com muito, muito, muito mais. Enquanto isso, pode mandar mensagem você também. Se ainda não mandou, manda lá. Diga o que você tá fazendo neste feriadão. Ótima quinta, eu volto já.
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Que bom ter você aqui comigo nesta manhã maravilhosa. Bom feriado, uma ótima quinta-feira. Que seja aí um feriado de Corpus Christi abençoado na sua vida. Duran Duran, Ordinary World.

0: A TV FM, o tempo todo com você. Tá aí Bad Boys Blue, Pretty Young Girl. Foi especialmente pro Eden, que tá na sintonia toda manhã comigo. Demorou, mas saiu, né, Eden?
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0: Bom, aqui é assim que você pede, a gente toca na medida do possível. Agradeço de coração a sua companhia, Eden. E agora tem Paula Toller, o sol desaparece. Uma ótima quinta, bom feriado.

KTV FM, o tempo todo com você, Papas da Língua, Oba Oba, com a participação de Tati Portela. Deixa eu mandar um abraço para o Ney. Ele disse: bom dia, Vanessa, eu tô trabalhando e curtindo a melhor. Que bom, bom trabalho para você, Ney. Obrigada pela sintonia. Quem também mandou mensagem foi o Mázaro. Ele disse: bom dia, sou o Mázaro e fico o dia inteiro curtindo vocês. Ligado, então, na KTV FM no trabalho. Que bom, Mázaro, um bom trabalho, bom feriado para você, então. Um feriado de trabalho, um feriado abençoado, certo? E por aqui vamos juntos até o meio-dia nas ondas da KTV FM. 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Agora chegando para você curtir comigo, Bon I Am, No Woman No Cry, já já, Jornal da KTV.

0: A TV FM, o tempo todo com você, The Tramps, aqui na programação Just Say The Word. Antes, Bon I Am, No Woman No Cry. E eu desejo para você de coração um feriado de Corpus Christi abençoado. Vou para voltar amanhã, se Deus quiser e permitir, a partir das 7, com música e informação sempre aqui na nossa programação. Agradeço aos amigos que estão comigo, em casa, no carro, no trabalho, aos amigos sintonizados também pela internet. Meu muito obrigada pela sintonia. Eu vou, então, e te deixo com o Jornal da KTV. Acompanhe aqui na KTV FM ou na KTV Canal 20.1 ou no portal de notícias ktv.com. Beijão e até amanhã. Tchau. Pontualmente, meio-dia.
1: Vocês sejam todos muito bem-vindos. O Grupo KTV de Comunicação agradece a sua companhia. Eu, Eliane Mendonça, fico contigo a partir de agora na TV, nas nossas FMs 94.5 em Cascavel e região e 90.1 em Foz do Iguaçu, além das nossas plataformas digitais. Acesse ktv.com. Quinta-feira, 4 de junho. Hoje é dia de Corpus Christi e em Cascavel milhares de fiéis se reuniram para a celebração e também procissão do corpo e sangue de Cristo. Nós vamos ao vivo com David Souza, que segue acompanhando então essa programação e tem as informações ao vivo para a gente. David, boa tarde para você.
2: Oi, Eliane, boa tarde para você também, boa tarde a todos. Terminou agora há pouco, né, aqui em frente à paróquia Santo Antônio de Cascavel, a celebração de Corpus Christi. Lembrando que hoje nós tivemos a celebração iniciada às 9 horas da manhã na Catedral Nossa Senhora Aparecida, em direção à paróquia Santo Antônio. Né? Então, justamente é uma novidade para esse ano de 2026 e que pode, inclusive, né, nos próximos anos também acontecer desta mesma forma. Antes da gente falar um pouquinho sobre os tapetes, a celebração, sobre a procissão, eu gostaria de convidar aqui o José Mário Scalon, que é o nosso arcebispo metropolitano, né? A gente vai aproveitar para conversar com ele ao vivo. Gravei agora há pouco uma entrevista com ele falando um pouquinho da celebração, né? Mas eu quero aproveitar então a presença dele aqui ainda no altar de encerramento desta celebração para falar um pouquinho com a gente a respeito, né, dessa procissão, da celebração, de todos os ritos, né, que cercam essa celebração e que contou com a participação bastante grande, né, dos fiéis da Igreja Católica, né? Expectativa, inclusive, de mais de 10 mil pessoas participando desta celebração. Nós temos imagens, inclusive, da câmera da KTV que podem mostrar toda essa movimentação, essa aglomeração de pessoas em frente à Catedral Nossa Senhora Aparecida. Dentro da Catedral são quase 4 mil pessoas também, ficou completamente lotada, né? E claro que todo mundo aproveita depois da celebração para vir até o nosso arcebispo, né, pedir a sua bênção, fazer o seu pedido e também o seu agradecimento. E gostaria que o senhor falasse um pouquinho sobre esta celebração com a participação de aproximadamente 10 mil fiéis da Igreja Católica. Boa tarde.
3: Boa tarde. É uma bênção para nós, povo cascavelense, para os católicos, de maneira especial, uma homenagem ao nosso Salvador, mas a bênção consiste em sentir, perceber a presença dele caminhando conosco. E ele prometeu e ele cumpre. E perceber também que vocês da imprensa dando essa cobertura para que cada pessoa de casa, cada doente, cada enfermo possa sentir também o abraço de nosso Senhor Jesus Cristo, confortando-lhe na enfermidade. Esta é uma celebração da unidade, é para unir todos, todas as paróquias, todos os católicos, na medida do possível, residentes aqui na cidade. E por isso determinamos que na cidade de Cascavel só tivesse de manhã uma única celebração, esta. As paróquias poderão celebrar à noite agora nos seus templos, mas não com procissão, para também, para o pessoal que tem mais dificuldade de locomoção, fazerem a sua homenagem ao Cristo Eucarístico. Jesus prometeu e ele cumpre. E a Eucaristia é uma das preciosas maneiras que ele escolheu para estar sempre conosco, nos alimentando na caminhada. Isso nos satisfaz, nos alegra o coração e nos anima para continuar no discipulado.
2: Hoje pela manhã, Eliane, a gente conversava com o padre Divo de Conto, né? E eu perguntava para ele se o horário seria mantido para os próximos anos e se essa mudança de rota também, né, uma inversão acabou acontecendo nesse ano de 2026, também seria mantida. E agora, em primeira mão, o nosso arcebispo metropolitano vai falar se, de fato, nós teremos nos próximos anos essa inversão mantida, o horário da celebração pela manhã, o que os fiéis da Igreja Católica falaram a respeito dessa alteração.
3: Sim, eu penso que esta decisão, primeiro, foi costurada no Conselho dos Presbíteros. Aí decidimos por este ano. E já na presença do público, eu é a primeira vez que eu celebro Corpus Christi aqui em Cascavel. Mas os padres estavam comentando que a resposta do público foi bem superior às celebrações de anos passados, que eram à tarde e no sentido inverso. E agora nós fizemos uma votação agora no final e deu para perceber assim a unanimidade que o pessoal prefere que seja de manhã, às 9 horas, e que o início seja lá na catedral e venha a ser concluído aqui. Então, vamos sim manter este horário da manhã com esta rota que hoje foi percorrida.
2: Obrigado pela atenção, parabéns pela celebração.
3: Muito obrigado, obrigado a vocês da imprensa que sempre dão uma importante cobertura para todos os nossos eventos. Deus seja louvado.
2: E na presença do nosso arcebispo metropolitano, agora a gente coloca no ar a reportagem que nós produzimos hoje pela manhã com os fiéis que tiveram que acordar bem cedo durante a madrugada para a confecção dos tapetes.
4: Aos pés da Catedral Nossa Senhora Aparecida de Cascavel e sob a proteção da padroeira do Brasil, os fiéis da Igreja Católica deram início a uma verdadeira obra de arte. Diferente dos anos anteriores, dessa vez a confecção dos tapetes de Corpus Christi começou durante a madrugada. Os voluntários chegaram bem antes das 3h30, horário estipulado para começar a montagem. E todo mundo muito animado.
5: Uma bênção, o povo nosso aqui é maravilhoso, animado. 3 horas da manhã a gente já estava aqui para esse lindo dia que nós vamos viver hoje.
4: Com quase 2 quilômetros de extensão, aos poucos o tapete foi ganhando forma, até que rapidamente, tamanha a prática dos católicos. Mais de 600 pessoas envolvidas, incluindo aqueles que ficaram responsáveis pela preparação do local para a celebração da missa.
6: Um momento muito especial na vida da cidade de Cascavel. É Jesus que vai passar e abençoar.
4: O tempo foi passando e quando Cascavel acordou, ao amanhecer, os tapetes já estavam praticamente prontos, faltando apenas detalhes. Os fiéis transformaram a fé em arte. É cada detalhe, cada cuidado, um desenho mais lindo que o outro. A paróquia Nossa Senhora do Perpétuo Socorro, do bairro Neva, confeccionou 80 metros de tapete, divididos em 32 desenhos, de 1,40 de largura por 2,50 de extensão.
7: Esse ano foi realmente um pouco desafiador, geralmente a gente acordava de manhã, mas não tão cedo. E hoje, 2h40, 3 horas da manhã, a gente já estava aqui reunido para poder fazer essa obra, esse gesto de amor a Nosso Senhor.
4: A Cleusa não mediu esforços para mais uma vez estar aqui.
8: Maravilhoso a gente poder colocar os nossos dons a serviços, né? A serviço principalmente para quem vai passar, né? Que é Jesus Cristo.
4: A imagem da Santa é a representação mais difícil de todas, na opinião dela.
8: É o mais difícil pela riqueza de detalhes, né, que tem, que nós estamos colocando aqui hoje.
4: Os materiais utilizados na confecção dos tapetes são os mais diversos possíveis para atender a criatividade dos voluntários. Borra de café, sal tingido, serragem, flores, tecidos e até itens sustentáveis, como as tampinhas de garrafas, descartáveis ou retornáveis. No dia de Corpus Christi, os fiéis só executam um trabalho que já é programado bem antes.
9: A gente está há mais de 30 dias trabalhando, né? A gente tem reuniões que a gente define os desenhos, a gente tem a reunião, a gente fica trocando mensagens ali pelo WhatsApp, fazendo essa organização aí para que o tapete fique aí lindo do jeito que está hoje.
4: O convívio damasco da paróquia Nossa Senhora de Fátima do Santa Felicidade também fez um trabalho lindo. Pelo segundo ano, Valdecir ajudou. Quando encontramos ele, já estava tudo pronto. Então o jeito foi apostar no chimarrão para espantar um pouco o friozinho da manhã.
10: Dá uma ajuda boa. Para Jesus, quanto melhor, melhor, né? Quanto mais bonito puder fazer, é mais gratificante, né?
4: O tapete é sempre um convite à reflexão. Mostra que é possível preservar a nossa espiritualidade e, ao mesmo tempo, transformar a realidade com pequenas atitudes, nem que seja pelo bom senso.
10: Sempre tem um que é de uma forma, outro que é de outra, mas a gente vai conversando para chegar num acordo, né? Aí no final dá tudo certo.
11: É uma homenagem, é um presente que a gente dá a Jesus, que nos ama, nos cuida, nos protege e nos alimenta na caminhada. É exigente, gera sacrifício, mas é bonito de ver a unidade e a comunhão. Então a Eucaristia tem a ver com unidade, com comunhão. Apesar da diversidade de pessoas, de culturas, de pensamentos, nessa hora todo mundo unido.
4: Corpus Christi é celebrado 60 dias após a Quinta-feira Santa, para lembrar a morte e ressurreição de Jesus Cristo, a partir do momento em que ele partilhou o pão e o vinho com seus apóstolos, na última ceia, antes de ser crucificado.
11: No século XII, Jesus apareceu a uma religiosa chamada Irmã Juliana, e pediu que tivesse uma festa pública em honra à presença dele na Eucaristia. E a partir de então, se começou a fazer em nível local, na Bélgica, e mais tarde foi instituído pelo Papa Urbano IV para toda a igreja.
4: E com 40 minutos antes da celebração, já tinha muita gente chegando para a missa na Catedral. E quem passou pela Avenida Brasil se encantou mais uma vez com o trabalho dos artistas da Igreja Católica.
12: Muito lindo. Nossa, admiro vida. O pessoal levantar cedo, né?
13: Eu admiro quem faz isso aí. Admiro, porque é com muita competência, fazer muito bonito assim.
14: Esse trabalho aqui é uma obra de arte, artista mesmo, maravilhoso.
2: Então, assim, a gente vai falar um pouquinho de maneira bem resumida, né, sobre a celebração de Corpus Christi, né, que acontece normalmente até o momento da comunhão. Aí depois dessa distribuição, a hóstia magna, né, que é aquela maior utilizada no ostensório, ela é exposta e aí começa a procissão. O arcebispo é quem segura e carrega o ostensório com as mãos protegidas por um véu aqui em Cascavel. E o ostensório também fica coberto pelo pálio, né, que é um manto com seis hastes. A procissão é organizada com cruz, os acólitos com velas, incenso, enfim. Depois os fiéis seguiram então pela Avenida Brasil, rezando, cantando, no caminho enfeitado com os tradicionais tapetes coloridos. Depois teve também as paradas, né? São quatro estações, ali são feitas leituras bíblicas, também é dada a bênção do Santíssimo Sacramento e ao retornar o palco principal, ao altar principal, dá-se a bênção final e o Santíssimo é recolhido ao sacrário. Então, Eliane, são essas as informações que nós temos aqui para esta celebração de Corpus Christi em Cascavel nesse ano de 2026.
1: E em Toledo, a celebração de Corpus Christi também reuniu milhares de fiéis na manhã de hoje.
15: Na Catedral Cristo Rei, a celebração de Corpus Christi começou às 9 horas da manhã. A igreja ficou lotada de fiéis para a Santa Missa. Ainda antes, os tapetes já estavam montados. Tecidos, serragem, areia e flores formam símbolos religiosos e também servem de caminho para a procissão. A programação em Toledo ocorre em várias regiões, da cidade aos distritos. Na paróquia São Cristóvão, os voluntários confeccionaram 720 metros de tapete. O trabalho, que começou nas últimas semanas, foi coroado nesta quinta-feira. Logo cedo, às 6 da manhã, eles começaram a montagem. Por aqui, a celebração envolveu aproximadamente 2 mil pessoas.
16: São muitas mensagens. A mensagem central é a Eucaristia, né? É o pão vivo, é Jesus, né? Jesus Eucarístico. Mas os setores, eles utilizam várias, todos os símbolos da Igreja Católica, na verdade, né? Tudo aquilo que possa transmitir a importância que tem a Eucaristia.
15: A programação também inclui solidariedade. Alimentos e outros donativos são arrecadados para famílias em situação de vulnerabilidade. Mais uma forma de praticar a fé em prol do próximo. A maior parte das paróquias de Toledo realizou a celebração de Corpus Christi pela manhã. À tarde, haverá programação das paróquias Menino Deus, no Jardim Porto Alegre, e Sagrada Família, no Panorama.
1: E nova regra para a venda de capacetes entra em vigor a partir de 1º de julho. Para o motociclista, nada muda, desde que o dispositivo esteja de acordo com as normas do Inmetro.
17: Quem pretende comprar capacete novo para a moto no Brasil, precisará prestar atenção a uma novidade importante que começa a valer a partir do dia 1º de julho. Os produtos vendidos no país deverão trazer o novo selo digital de conformidade do Inmetro, Instituto Nacional de Metrologia, Qualidade e Tecnologia. O selo virá com QR Code para consulta imediata. A medida busca dificultar fraudes e ampliar a segurança de motociclistas e passageiros, além de modernizar o Sistema Nacional de Certificação.
18: Infelizmente, a gente vê muitos acidentes que acontecem e eles falam, pô, meu carro estava de capacete, mas vai ver o capacete de uma qualidade ruim, né? E acaba dando danos materiais para o cidadão.
17: Apesar dos diferentes modelos e valores, alguns podendo chegar até R$15.000, o capacete não é um acessório estético. É um equipamento de proteção essencial e, em muitos acidentes, pode representar a diferença entre lesões leves e consequências graves. Quando o produto falsificado sem certificação entra no mercado brasileiro, o risco cresce.
19: O Inmetro, junto com a Casa da Moeda, eles desenvolveram um aplicativo, né, que é o Inmetro na palma da mão. Então hoje o consumidor ele vai poder, com o aplicativo, fazer a rastreabilidade desse produto. Então ele vai escanear o QR Code que tem atrás do capacete e vai ter todas as informações ali, do fabricante, a data de fabricação, se ele é um produto original, se ele está certificado. Então essa é a segurança. A intenção é coibir a fraude, é coibir a falsificação.
17: Os motociclistas têm que tomar atenção a respeito da procedência do capacete, principalmente quando são adquiridos por lojas não autorizadas e pela internet. Principalmente aqueles capacetes que vêm do outro lado da fronteira.
19: O pessoal traz de lá o produto que não é certificado, né, e acaba falsificando o selinho do Inmetro. O Inmetro faz toda a certificação, né? Então ele faz teste de resistência, do impacto, né, na cabeça do motociclista. Então a segurança, quem está usando um capacete certificado pelo Inmetro, vai ter total segurança que o produto foi inspecionado, né?
17: Danilo também esclarece um mito sobre a validade do equipamento de segurança.
19: O capacete ele não tem validade. Ah, então muita gente fala da validade de 3 ou 5 anos, né? Não, o capacete, o que vale numa abordagem policial, numa inspeção, numa fiscalização, é o estado do capacete. O capacete ele tem que ter o casco íntegro, viseira, as faixas refletivas e o selo de metro legível.
17: O artigo 244 do Código de Trânsito Brasileiro considera infração gravíssima não usar o capacete. A lei prevê como punição multa de R$ 293,47. 7 pontos na carteira de habilitação, além da suspensão do direito de dirigir, já que é considerada uma infração gravíssima. Já quem utiliza um capacete sem o selo do Inmetro e em desacordo com o que determina as leis de trânsito, a infração é média, 5 pontos na carteira de habilitação e multa de R$ 130,16. A medida começa a valer em 1º de julho, mas as empresas brasileiras poderão vender capacetes com o selo atual até junho do ano que vem. Já os importadores tiveram prazo menor de adequação, até março deste ano.
18: Quem tem o capacete continua normalmente, só vai ser uma nova regulamentação para os novos capacetes a partir de 1º de julho. Tá? Mas quem tem continua usando o que tem até poder comprar um novo com mais qualidade.
1: E acidentes de trânsito contra postes de energia ainda preocupam em Cascavel. A cidade, olha só, registrou redução nos casos neste ano, mas segue entre as que mais tiveram ocorrências no estado do Paraná.
15: Postes quebrados, ruas bloqueadas e falta de energia. Essas são algumas das consequências dos acidentes de trânsito que terminam em colisão contra a rede elétrica.
20: Em Cascavel, esse tipo de ocorrência ainda é recorrente. A cidade tem o quarto maior número de registros do Paraná. Apesar disso, o número de colisões envolvendo postes diminuiu neste ano.
15: A Copel alerta que, além dos prejuízos materiais, esse tipo de acidente pode provocar choques elétricos, queda de estruturas e interrupção no fornecimento de energia.
21: De imediato, nós temos ali o risco, assim que acontece a colisão, né, de algum destroços do poste ou até mesmo condutores energizados ali no entorno, tanto para o condutor do veículo, ocupantes e pedestres que passam no entorno, a própria obstrução da via, que muitas vezes acontece ali com a queda da estrutura, acaba obstruindo algumas pistas, impedindo o trânsito, e claro, sem falar no, na interrupção do fornecimento de energia, que nem sempre acontece de imediato.
15: De janeiro a maio deste ano, a Copel substituiu mais de 1.400 postes que tiveram as estruturas comprometidas em decorrência de colisões de veículos. Em Curitiba, foram 124 acidentes. Londrina, 55. São José dos Pinhais registrou 50. E em Cascavel, foram 44 postes. O número é menor que o registrado no mesmo período do ano passado, quando 66 equipamentos foram substituídos, uma redução de 33%. O acidente mais recente envolvendo um poste em Cascavel ainda não entrou nessa estatística. A ocorrência foi registrada no dia 1º de junho, no cruzamento das ruas Pio 12 e Pernambuco, no centro da cidade. Um carro bateu contra uma caminhonete que perdeu o controle e atingiu o poste. Quase 60 unidades consumidoras ficaram sem energia. Em casos como esse, a orientação é manter distância do local do acidente e acionar imediatamente a Copel. O risco de choque pode continuar mesmo após a colisão.
21: A orientação é do maior cuidado, né? Tanto com quem está no entorno, e não se aproximar, até do próprio condutor do veículo, né? Na hora de descer também tem que ter um cuidado, porque pode haver cabos energizados. Então, de que alguém que visualize esse tipo de ocorrência faça o contato com a Copel para garantir de fato que a rede esteja desligada para que possa fazer a retirada aí das vítimas ou acidentados.
15: Segundo a Copel, a substituição de um poste leva em média 4 horas. O tempo pode variar de acordo com a extensão dos danos. E nesse período, a região afetada também pode ficar sem energia elétrica. O custo médio para a troca da estrutura é de R$ 5.500,00. Valor que é cobrado do motorista responsável pelo acidente.
1: Quantos acidentes, né, a gente tem acompanhado envolvendo aí, né, a motorista com poste? Realmente é uma quantidade significativa. Vamos aproveitar e falar sobre o tempo, sobre essa quinta-feira que amanheceu aí com tempo bem estável, né, aqui em Cascavel e toda a região, para a alegria dos fiéis que montaram todo o tapete de Corpus Christi aqui na região. Logo cedo a temperatura estava ali na marca dos 10 graus, estava gelado, né, a quinta-feira, temperatura bem gelada. Mas o sol brilha forte desde cedo, a temperatura já está, né, elevada, agora na marca dos 21 graus, até porque a expectativa é de que continue assim até o fim da tarde. Então, a quinta-feira segue ensolarada em Cascavel e também em Toledo, né, que o cenário é bem parecido, o dia também promete se manter ensolarado por lá. Olha só, céu azulado, sem nuvens e temperatura agora na marca dos 23 graus. Em Foz do Iguaçu também faz sol. Previsão é que continue assim, né, no decorrer da tarde. Céu praticamente sem nuvens e temperatura de 20 graus. Vem aqui para o telão, porque olha só, o que a gente consegue olhar nas imagens de satélite, que não tem nebulosidade praticamente sobre o estado do Paraná. Isso porque, como nos últimos dias, o tempo vai se manter firme em praticamente todas as regiões. O céu deve ficar um pouco aí mais fechado, apenas ali na região dos Campos Gerais e as praias, mas no geral o predomínio segue sendo sim de sol. Amanhã a condição não muda muito e para o fim de semana a expectativa é de que uma nova frente fria avance sobre o estado do Paraná. Mas mesmo assim, segue sem previsão de chuva, tá? E quais são as temperaturas para hoje? Máxima de 24 graus em Foz do Iguaçu, 22 em Toledo e também em Cascavel. 24 também é a máxima lá em Umuarama. Londrina começou com 11 graus, uma quinta-feira também gelada em Londrina e a máxima de 23. A temperatura já está bem elevada. Guarapuá Poava começou com 9, máxima de 19. Na capital Curitiba, mínima de 12, com máxima de 16 graus para esta quinta-feira, então. Mercedes começou com 14, máxima de 23. Campo Bonito, mínima de 10, com máxima de 22. Santa Lúcia, mínima de 11, com máxima de 24. E Catanduvas também tem mínima de 11 e máxima de 22 graus. A previsão do tempo para esta quinta-feira de Corpus Christi. Vamos agora falar sobre o vazio sanitário que entra em vigor na região oeste aqui do Paraná? Pois é, produtores estão proibidos de cultivar e manter soja nas lavouras até o fim de agosto. Quem chega ao vivo com mais informações aqui para a gente? Isabela de Oliveira. Boa tarde, Isa.
20: Olá, Eliane, boa tarde para você, para todos que estão assistindo ao Jornal da KTV. É isso mesmo, vazio sanitário já está valendo em algumas regiões aqui do Paraná, começando aqui, né, por Cascavel, na região oeste, e também nas regiões centro-oeste, norte e noroeste do estado, uma vez que o Paraná agora, né, é dividido em macro-regiões para dar início também até o fim do período do vazio sanitário, que é uma fase importante, né, de se manter aí, não, melhor, de não ter plantas vivas de soja nas lavouras como medida sanitária para evitar a ferrugem asiática da soja, que é uma das doenças, né, mais severas para esse grão. Inclusive, nós conversamos com o diretor do Sindicato Rural Patronal de Cascavel, Paulo Orso, que traz mais detalhes para a gente da importância do período de vazio sanitário. Vamos acompanhar.
0: Nós precisamos preservar a sanidade, temos que dar um intervalo para que já é chamado vazio sanitário, para que não haja contaminação e não haja hospedeiros que permaneçam com o patógeno no campo. Então, o vazio é isso, eliminar todos os resquícios de soja para que não haja a contaminação já no início do próximo plantio. Por isso, a importância dele. E é necessário? É. Nós precisamos preservar a nossa melhor safra e melhor renda para a economia como um todo, não é só para o produtor rural ou não.
20: Então, já valendo o vazio sanitário em Cascavel, aqui na região oeste do Paraná, que segue até o dia 31 de agosto. E o plantio de soja pode ser iniciado, portanto, a partir do dia 1º de setembro. Próximas regiões que vão iniciar o período de vazio sanitário, nós temos a região sudoeste do estado, começa agora no próximo dia 12 de junho, e na sequência, região leste, litoral e Campos Gerais, que começa no dia 21 de junho, acrescendo também a região sul do Paraná. Eliane.
1: Obrigada pelas suas informações, muito obrigada. Olha, trabalhos de reperfilamento estão sendo realizados em várias ruas da região norte de Cascavel.
3: O conjunto Julieta Bueno fica na região do bairro Interlagos. Na rua Paul Richard, por exemplo, a situação é precária e confirma a necessidade urgente de melhorias. Bem na esquina do CRAS Interlagos, vários buracos enormes. Os condutores têm dificuldades até mesmo de manobrar para tentar desviar das crateras. Motos, carros, transporte público, viatura. A dificuldade, claro, resulta em confusão. Segundo a Secretaria de Obras, o trabalho neste local está previsto para ter início na próxima segunda-feira. Já em outras 15 quadras, as intervenções que integram o cronograma da Secretaria de Obras da cidade começaram. Nesta quarta-feira, uma das ruas contempladas foi a Rua da Felicidade. O reperfilamento é uma estratégia de manutenção que serve para corrigir irregularidades no pavimento sem precisar reconstruir toda a rua. As ações fazem parte da quarta etapa do programa de um pacote que inclui manutenção, recuperação e pavimentação em diferentes regiões da cidade. De acordo com a Secretaria de Obras, o trabalho no Julieta Bueno deve durar de 7 a 10 dias.
1: 2026 tem se tornado o ano do crescimento para o turismo em Foz do Iguaçu. Além dos atrativos turísticos, aeroporto e hotéis seguem na direção de aumento.
22: O principal termômetro de como está o turismo de Foz do Iguaçu é aqui,
5: Parque Nacional do Iguaçu, considerado pela Unesco como Patrimônio Mundial Natural da Humanidade. As cataratas do Iguaçu registraram aumento acima de 10% no número de visitantes em relação ao mesmo período de 2025. A fronteira é uma potência no turismo.
6: É um fato que hoje a gente se encontra no melhor momento da história do turismo de Foz do Iguaçu. Então, o ano passado, a gente conseguiu bater todos os recordes absolutos da cidade, em todas as categorias, né, imagináveis, e agora a gente entra em 26 batendo os nossos próprios recordes.
5: Da terra para o céu, o Aeroporto Internacional de Foz do Iguaçu registrou aumento de 23,6% na movimentação de passageiros. Foram 922.343 passageiros no primeiro quadrimestre de 2026. Turistas que vieram conhecer os encantos da Tríplice Fronteira, vender a imagem de Foz para o mundo tem se tornado uma prioridade para atrair mais pessoas.
6: A gente esteve em Berlim, estaremos agora na Copa do Mundo, né, fazendo um road show pelos Estados Unidos, Canadá e México. Então, assim, a gente precisa estar onde o público, né, os tomadores de decisão e os agentes de viagem e operadores estão, né, mostrando o que Foz do Iguaçu cresceu, os produtos novos que a gente sempre tem para apresentar.
5: A Secretaria de Turismo de Foz do Iguaçu fez uma pesquisa com relação à taxa de ocupação nos hotéis, resorts e pousadas aqui da fronteira. E a conclusão da pesquisa é o seguinte: a taxa de ocupação de 2026 foi sempre maior em comparação ao ano anterior, em 2025. Aqui nesse resort, em todos os feriados, a taxa de ocupação, por exemplo, chegou a 100%. Ser bem recebido, relaxar numa água termal. Quem não quer, né? Para o feriadão de Corpus Christi, a expectativa é boa.
22: O feriado de Corpus Christi, ele está sendo um feriado um pouquinho atípico, mas muito bom. É que a gente estava acostumado com um feriado de 100%. Nesse feriado, hoje nós estamos com 80%, mas tem um movimento regional que ele é muito importante, que é a venda de última hora, que é o last minute. A gente está falando aí de vender 70 apartamentos de última hora.
5: Os números de crescimento na fronteira desafiaram o resort a crescer. Um novo centro de convenções está quase pronto para receber eventos. Este ano, a Secretaria Municipal de Turismo de Foz do Iguaçu emitiu 174 alvarás. A previsão da obra ficar pronta aqui é em agosto de 2026. Já tem evento agendado para 2028. Para esse ano, a expectativa é superar se reinventando com as possibilidades.
22: Esse centro de convenções inaugura dia 3 de agosto, né, com um evento super importante, 2.300 pessoas. E na sequência, dia 7, um mega show que vai marcar a inauguração do nosso novo centro de convenções do Ney Mato Grosso, uma turnê espetacular. E essa expansão e esse investimento tão importante para nós, eu acho que para toda a região.
1: E seguimos com imagens ao vivo da Ponte da Amizade. Duas filas sentido ao Paraguai, uma única fila no retorno ao Brasil. Ponte bastante movimentada e temperatura agora de 20 graus. E ainda imagens do aeroporto aqui de Cascavel, 21 graus por aqui. E novo espaço para emissão de passaportes está sendo preparado pela Polícia Federal de Cascavel. Vai funcionar no andar superior do principal shopping aqui da cidade de Cascavel e deve ser ativado em 4 meses. A iniciativa segue modelo aí adotado em outras cidades, com foco em mais eficiência e acessibilidade para a população. A mudança deve permitir o atendimento de até 120 pessoas por dia, de segunda a sexta, das 9 da manhã às 4 da tarde. Mesmo com o novo posto, o agendamento prévio continuará sendo feito pela internet. Agora, 12:32. Depois do intervalo, o Zoológico de Cascavel recebe selo de certificação animal após avaliações de qualificação técnica. Eu volto já.

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0: De volta com o Jornal da KTV, meio-dia 35 agora. Preocupados com as condições de trabalho, produtores de leite estiveram reunidos ontem à tarde em assembleia aqui em Cascavel. Durante o encontro foi criada a UniproLeite. A União Paranaense pretende fortalecer a categoria e também cobrar medidas contra a concorrência de produtos importados.
1: O governo reconheceu a concorrência desleal no mercado do leite, tecnicamente chamado de dumping, e socorre quando produtores estrangeiros vendem leite ao país por preços abaixo do custo de produção ou muito abaixo do valor cobrado em seus locais de origem. Mesmo assim, nada de prático foi feito para frear a entrada de produtos importados.
2: Essa decisão foi estritamente política, uma vez que todos os parâmetros, os relatórios, os processos, as investigações técnicas comprovaram esse dumping de até 60%, mas o governo querendo manter a sua fala de campanha de proteger e ter sempre alimento barato à disposição, teve essa conduta. Não é justo proteger produtores de outros países e prejudicar uma cadeia tão importante, porque isso vai ter um agravamento econômico a médio e longo prazo muito maior do que essa situação agora de querer proteger um preço menor nos produtos lácteos.
1: Apesar das grandes bacias leiteiras do Paraná estarem presentes em regiões como Francisco Beltrão, no Sudoeste, e nos Campos Gerais, a cadeia do leite está presente em todos os 399 municípios do estado, a maioria formada por pequenos produtores. Só em 2024, o valor bruto de produção do leite no Paraná movimentou cerca de 12 bilhões de reais.
2: Ao passo que a gente tem grandes produções, grandes produtores com escala alta, ainda se tem muitas pequenas produções, né? Então, famílias que dependem exclusivamente da atividade do leite. E são através dessa atividade, dessa pecuária, que tem o sustento de uma família inteira. Então, a partir do momento que tem esse desequilíbrio no mercado, né, a proteção de um produto importado mais barato e prejudicando o produto doméstico, a gente coloca em risco, em primeira situação, essas pessoas.
3: Há cerca de 8 anos, o Paraná tinha 100 mil produtores de leite. Esse número foi reduzido a 30 mil. Aqueles que continuam na atividade resolveram se fortalecer, criando uma União Paranaense dos Produtores.
1: Em números absolutos, repassados pelo IBGE e também o IDR, o Instituto de Desenvolvimento Rural do Paraná, em 2015, havia 110 mil produtores de leite no estado. Já no ano passado, esse número caiu para 57 mil. E a cada crise, cresce o êxodo. Na tarde desta quarta-feira em Cascavel, representantes de 20 municípios paranaenses se reuniram na sede do Sindicato Rural, numa assembleia que formou a UniproLeite, a União Paranaense dos Produtores de Leite.
4: O leite é negociado da mesma forma há 40 anos. Os 30 primeiros dias do mês você entrega o leite e você vai saber no 15º dia útil do mês seguinte qual que é o preço que você vai receber. O que que você entrega hoje, tanto na parte da agricultura como em outro setor, sem saber o preço? Não existe. No leite é assim que funciona.
5: O meu custo de produção ano passado, o custo de produção foi R$ 2,20. E o custo total por causa dos endividamentos, parcelamento, foi para R$ 2,80. Eu consegui receber o mês passado R$ 2,75 e agora já está sinalizando queda. Ou seja, eu nem consegui cobrir o custo de produção.
6: A esse preço que está e a vinda de produtos da Argentina, do Uruguai, esse leite em pó que vem a um preço mais barato, se torna uma concorrência desleal com o produtor aqui brasileiro. E principalmente os mais pequenos, nós somos os mais atingidos diretamente.
2: Precisa realmente uma força política muito alta. Então, é mobilizar a base, é mobilizar deputados, mobilizar a frente política. Esse trabalho político deve ser fortalecido para poder reverter.
7: Idoso ficou ferido em acidente no bairro Coqueiral, em Cascavel. A batida aconteceu na noite de ontem, no cruzamento das ruas Paraná e João Lili Círico, e envolveu dois veículos. O homem precisou ser retirado pela parte traseira do carro. Foi atendido e levado ao hospital.

0: e possui passagens pela polícia. O homem e a passageira foram levados para a delegacia de Cascavel. Uma mulher ficou ferida em um acidente no bairro Periolo, em Cascavel. O acidente aconteceu quando a motociclista atingiu a traseira de um carro na tarde de ontem. Com o impacto, ela caiu na pista, precisou de atendimento médico e foi levada para a UPA.
1: E seguimos com imagens ao vivo do norte do estado, cidade de Londrina, onde a KTV é sintonizada no 28.1. Então, para você que é de Londrina e toda a região, pode acompanhar a nossa programação sintonizando o canal 28.1. Em Londrina, os termômetros marcam agora a temperatura de 21 graus. E ainda imagens ao vivo de Toledo, tempo aberto, céu limpo, azulado e 23 graus agora. Semana do Meio Ambiente começa em Cascavel com atividades de conscientização ambiental voltadas para crianças, adolescentes, professores e especialistas. A programação incentiva o cuidado com a natureza, a preservação dos rios e o descarte correto de resíduos. Segundo os organizadores, a educação ambiental é trabalhada ao longo de todo o ano nas escolas e também nos bairros. As ações seguem até 8 de junho com projetos voltados à sustentabilidade. Agora, 12:42. Em instantes, traficante foge da polícia com 200 quilos de maconha e bate contra a árvore em Foz do Iguaçu. E ainda, novas interdições no viaduto Santa Lúcia estão previstas para os próximos dias. Eu volto já.

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0: De volta aqui com o Jornal da KTV, meio-dia 46. Vamos voltar com David Souza, lá na Avenida Brasil, para trazer mais informações a respeito de Corpus Christi. A curiosidade é o seguinte, David Souza, a gente vê pela câmera até da KTV de cima, já a pista já está toda limpa, né? Ou seja, aquele tapete todo, né, que foi montado desde lá da madrugada, desde as 3 horas, já não está mais aí. Para onde foram os tapetes?
1: Nem parece que tivemos procissão, né, Eliane? Terminou há mais ou menos 1 hora essa celebração. E só para todo mundo entender, conforme a procissão vai acontecendo, logo atrás, nós temos imagens aí pela câmera da KTV que pode mostrar isso, logo atrás tem um caminhão, tem uma equipe, né? A Pastoral da Ecologia faz uma parceria com uma cooperativa de reciclável aqui em Cascavel e logo atrás eles já fazem um verdadeiro arrastão para fazer a limpeza da Avenida Brasil, né? Então você pode perceber ali, o caminhão vai passando, tem um furgão também que passa auxiliando nesse processo de limpeza e a pista ela automaticamente vai sendo liberada. Como é um material serragem, sal, tem alguns itens, né, que são utilizados também, que são materiais recicláveis. Então, esse material ele acaba sendo reaproveitado depois. No entanto, aqueles outros materiais, aí eles são descartados corretamente, né, pela Pastoral da Ecologia aqui de Cascavel. Então, aqui, ó, na Avenida Brasil, para você ter uma ideia, a expectativa de liberação desse trecho era de 1 hora da tarde. Então, agora é 12h50, pouquinho antes disso, e o tráfego já está todo liberado, né? Aliás, antes mesmo do meio-dia, esse trecho aqui já estava liberado. Então, é um trabalho muito rápido, realmente, de limpeza que acontece. Então, a procissão vai passando e logo atrás, deu para ver, inclusive, na câmera ali da KTV, já tem o pessoal fazendo a limpeza da pista. Eliane.
0: Obrigada, David. Obrigada pelas suas informações. Olha, nova operação no viaduto de Santa Lúcia altera mais uma vez o fluxo na região. As mudanças começaram hoje, seguem até sábado, sempre das 7 da manhã às 6 da tarde, para o avanço, então, das obras na 163. A interdição é parcial na pista de acesso ali ao município para serviços de nivelamento e ajustes nas alças de acesso. No sábado, as obras vão ser concentradas na via principal e todo o tráfego será desviado para a segunda travessia ali do trecho. Todo o trabalho terá reforço, né, na sinalização e apoio operacional para garantir a segurança dos motoristas. Então, você que vai trafegar aí pelo, né, em torno aí do viaduto de Santa Lúcia, na 163, fique atento, então, a essas obras e alterações, tá bom? Olha, a Comissão Mista Brasil-Paraguai esteve reunida em Foz do Iguaçu para debater a liberação total da Ponte da Integração.
2: A Ponte da Integração foi construída em tempo recorde e está pronta há mais de 2 anos, mas continua com restrições para o tráfego. A expectativa era que nesta reunião da Comissão Mista Brasil-Paraguai fosse fechado um acordo para a liberação, mas pela terceira vez não houve consenso. Contrariando as expectativas de entidades comerciais e de classe, autoridades dos dois países não encontraram possibilidades para liberar a circulação nem mesmo de caminhões carregados na Ponte da Integração. Um comunicado sobre possíveis alterações no trânsito da via deve ser emitido a partir do dia 19 de junho, depois de mais um encontro da comissão mista. O porta-voz do governo brasileiro no encontro, o ministro de segunda classe Daniel Falcão Lins, disse que a posição do Brasil é favorável ao transporte de cargas pela segunda ponte entre Brasil e Paraguai, desafogando a Ponte da Amizade entre Foz do Iguaçu e Cidade do Leste, conhecida pelos constantes congestionamentos. Com isso, a passagem continua liberada apenas para caminhões vazios e ônibus de turismo que não fazem escalas nas cidades fronteiriças e, mesmo assim, em horários determinados.
3: A posição do governo brasileiro inicial sobre a ponte é de favorecer o transporte de cargas, tá? Nós achamos que isso vai ter um efeito benéfico não apenas sobre o funcionamento da Ponte da Integração em si, mas também sobre o funcionamento da Ponte da Amizade. Porque nós temos que considerar o seguinte: as duas pontes elas não existem de formas isoladas, elas existem como uma espécie de ecossistema. Então, tudo que você faz numa ponte reflete na outra. Então, à medida que você torna o trânsito mais fluido na Ponte da Integração, isso vai se refletir também sobre a Ponte da Amizade.
0: Vamos dar um pulinho até a redação do portal KTV.com. O Alexandre Oliveira chega por aqui trazendo tudo o que é destaque lá no nosso portal. Olha, o que tem movimentado aí?
4: Oi, Eliane, boa tarde. Boa tarde para vocês aí que estão com a gente. Vou começar por Cascavel. Câmera corporal da Guarda Municipal registrou uma abordagem a 3 jovens e eles estavam num carro furtado. O veículo havia sido levado ontem no bairro Floresta. Depois de uma denúncia, as equipes então localizaram o automóvel num posto de combustíveis na Avenida Piquiri, perto do viaduto do Brás Madeira. Nessa abordagem, os jovens foram identificados, sendo que 2 são adolescentes, um de 14, outro de 15 anos, e tinha também um jovem de 19 anos. Todos foram levados para a delegacia, o carro recuperado e devolvido ao dono. Agora, em Ponta Grossa, 2 homens foram levados presos em flagrante, suspeitos de integrar um esquema de estelionato no mercado imobiliário. A operação reuniu Polícia Civil, o Cresce e o Procon. Segundo as investigações, as vítimas eram atraídas por anúncios nas redes sociais, com promessas de facilidades para comprar a casa própria. Os clientes assinavam contratos e faziam pagamentos via Pix, acreditando estar adquirindo um imóvel ou ainda um financiamento. Mas depois descobriam que haviam contratado cotas de consórcio. Durante a ação, diversas irregularidades foram encontradas nesse escritório. As investigações continuam e a polícia não descarta, inclusive, a existência de novas vítimas.
5: Havia uma divulgação massiva em redes sociais, também em plataformas de venda online, de feirão de imóveis. Esses banners, esses folders sequer tinham um local, então era justamente para a vítima entrar em contato por meio de mensagens, de aplicativos de comunicação. Através dessas mensagens, eram atraídas para ir pessoalmente nesse escritório, onde lá criava-se toda uma atmosfera para que a vítima acreditasse estar comprando um imóvel. Inclusive, na chegada da equipe ontem, já foi possível verificar um letreiro bem grande, escrito Feirão da Casa Nova, com balões, um local todo enfeitado. Não tinha sequer uma placa de identificação desse local. Então, justamente era para acreditar que seria um feirão de imóvel, que a pessoa sairia de lá com o seu imóvel financiado, não com uma carta de consórcio.
4: Para acabar, né? Em Guarapuava, um menino de 11 anos ficou ferido. Ele foi atacado por 9 cães. A criança seguia para o campo de futebol quando foi cercada pelos animais. Um amigo que estava com ele conseguiu fugir. Toda a cena registrada por câmeras de segurança. As imagens mostram, inclusive, que tinha 2 adultos por ali, passando pelo local durante o ataque, mas ninguém interviu. O menino teve diversas mordidas nas pernas e foi levado pela família para uma unidade de pronto atendimento. A família também registrou um boletim de ocorrência. E uma droga que saiu de Foz do Iguaçu. Essa viagem terminou lá em um acidente em Santa Catarina, na BR-116, em Itaiópolis. Quase 200 quilos de maconha foram apreendidos. O motorista, 28 anos, ele tentou fugir da polícia, mais ou menos 20 quilômetros de fuga, mas perdeu o controle do carro e bateu contra uma árvore. A droga tinha como destino Joinville. O motorista foi socorrido em estado grave, levado para o hospital. A carga e o veículo foram entregues à polícia. No KTV.com tem todos os detalhes, quem quiser ver ou rever esses destaques. Alexandre Oliveira, para o Jornal da KTV.
0: Obrigada, Ali. E após auditorias que avaliaram estrutura, manejo, qualificação técnica e bem-estar dos animais, o Zoológico de Cascavel recebe selo de certificação nacional.
6: A Certificação Nacional da Associação de Zoológicos e Aquários do Brasil, a ASAB, é um selo que reconhece os locais que atendem padrões de bem-estar animal, manejo, conservação, educação ambiental e qualificação técnica das equipes.
7: Ela tem um rol de normas estabelecidas e critérios para que os seus associados e membros sejam certificados e reconhecidos nacionalmente como um centro de conservação e internacionalmente, porque a OSA, que é a Associação Internacional de Zoológicos, reconhece essa certificação promovida pela Associação Brasileira. Então, o zoológico é a primeira vez, né? Porque você é certificado uma única vez e isso permeia por alguns anos e depois ela precisa ser reafirmada.
6: O reconhecimento técnico cedido pela associação foi conquistado após a realização de auditorias, que envolveram análise de documentações, inspeção das instalações e condições de manejo dos animais.
7: Nós estamos entre esses poucos que são certificados, né, o Zoo de Cascavel. A certificação ela avalia vários critérios baseados nos 5 domínios de bem-estar animal, que é relacionado à saúde, à nutrição, ao comportamento, ao ambiente em que esse animal está alojado, bem como também critérios que envolvem o bem-estar psicológico desse animal.
6: Integrar a Associação Brasileira de Zoológicos e Aquários significa ser referência na conservação da biodiversidade. E por aqui, alguns diferenciais foram fundamentais, incluindo a educação ambiental.
7: Muitos zoológicos têm buscado o Zoo de Cascavel como referência no trabalho que vem desenvolvendo com as instituições de ensino e outras instituições, né, que visitam e tem todo o informativo. A gente faz formação de professores aqui dentro do Zoo, né? Então, a gente tem esse diferencial, sim, em relação à educação ambiental.
6: A responsabilidade agora é manter o padrão de qualidade por pelo menos 5 anos. Período de vigência da certificação, que pode ser revista caso sejam registrados problemas graves relacionados ao bem-estar animal.
0: Legal, né? E olha, nesta semana, Toledo é a capital da comunicação no sul do Brasil. A FAG cedia o 25º Interconsul, maior evento acadêmico da área no país.
2: Toledo se transformou no centro do debate científico sobre comunicação na região sul. O Centro Universitário FAG Toledo foi escolhido como sede da 25ª edição do Interconsul, o maior e mais prestigiado evento de pesquisa em comunicação do Brasil, em sua etapa regional, com cerca de 2 mil participantes. O Interconsul é promovido pela Sociedade Brasileira de Estudos Interdisciplinares de Comunicação e percorre anualmente diferentes instituições de ensino superior nos estados do Paraná, Santa Catarina e Rio Grande do Sul. A escolha da FAG Toledo como anfitriã em 2026 é um reconhecimento à maturidade dos cursos de publicidade e propaganda, além de design gráfico da instituição, que estão celebrando 25 anos de história com um currículo repleto de premiações nacionais. Uma das palestrantes do evento é Camila Freitag, jornalista que atua hoje no Mato Grosso, egressa de jornalismo da FAG Toledo.
8: Ter passado por aqui, ter passado por esses corredores, ter aprendido com os professores, inclusive alguns que ainda estão aqui até hoje, que eu tive a oportunidade de reencontrar, foi, com certeza, determinante para a jornalista e para a profissional que eu me tornei hoje.
0: Camila Freitag, que começou aqui conosco, parabéns aí pelo teu trabalho. Por hoje é isso, então, em nome de toda a equipe de jornalismo aqui da KTV, eu agradeço a sua companhia. Amanhã, meio-dia, nos encontramos aqui. Enquanto isso, acesse o portal ktv.com para informação em tempo real. 17h tem o programa Entre Nós, coladinho ali, Jorge Guirado, comando o EPC, atualiza todas as informações desta quinta para você. A gente sai aqui do estúdio 1, vamos direto para o estúdio 4, onde está a Olga Bon Giovanni, ao vivo e a cores neste feriado.
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12: Oi, gente, boa tarde, tudo bem, tudo legal, tudo bacana? Estamos juntos aqui na programação, começando mais um Estação KTV de hoje, quinta-feira, 4 de junho de 2026. Por aqui, seu amigo William Henrique te fazendo companhia. Até às 18h, vamos juntos na melhor programação, na melhor estação, começando trazendo Lessons in Love.

0: Ótima tarde pra você, agora 1h29, paradinha rápida, voltamos já já.
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0: Ótima tarde para você ligado junto com a gente por aqui na nossa programação. Tá tudo bem aí? Como é que tá sendo a sua tarde? Como é que tá sendo a sua quinta-feira, 4 de junho de 2026? Por aqui o William Henrique te fazendo companhia. Vamos juntos na melhor programação, na melhor estação. E às 6 da tarde, os melhores sucessos para você. Beyoncé e Irreplaceable chegando por aqui.

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1: Ótima tarde para você. Vamos aqui trazendo as nossas informações na programação KTV FM. Claro, você ligado junto com a gente nessa tarde. Temperatura neste momento é de 22 graus. Vamos aqui trazendo as nossas informações na programação KTV FM. Olha, adolescente de 13 anos sofreu um corte na cabeça após acidente envolvendo uma bicicleta e uma motocicleta no bairro Belmonte, em Cascavel, na noite de ontem. A batida aconteceu no cruzamento das ruas Luci Lacerda e Miguel Moreira de Carvalho. O ciclista seguia pela rua Miguel Moreira de Carvalho, enquanto a motocicleta transitava pela rua Luci Lacerda. Com impacto, o adolescente sofreu um ferimento na cabeça. O motorista de 24 anos também ficou machucado e apresentou ferimentos leves. Equipes do Corpo de Bombeiros foram acionados para prestar atendimento às vítimas. Após os primeiros socorros no local, os dois foram encaminhados para uma unidade hospitalar para avaliação médica. E um homem de 55 anos escapou de ser atingido por um trem após ser retirado dos trilhos por um motorista em Apucarana, no norte do Paraná. O resgate aconteceu na tarde dessa quarta-feira e foi registrado por uma câmera de monitoramento. Enquanto as imagens mostram que o homem atravessava a linha férrea com o auxílio de um andador quando perdeu o equilíbrio e caiu sobre os trilhos. No mesmo instante, uma motorista que passava pelo local percebeu a situação e correu para ajudá-lo. Enquanto a mulher se aproximava para prestar socorro, o trem já seguia em direção à passagem de nível. O maquinista acionava os sinais sonoros para alertar sobre a aproximação da composição. A motorista conseguiu alcançar o homem e arrastá-lo para fora da linha férrea poucos segundos antes da passagem do trem. Instantes depois, outro motorista que presenciou a cena também parou para ajudar e auxiliou a vítima a se levantar. A composição passou pelo local logo após o resgate, evitando por pouco uma tragédia. O homem não sofreu ferimentos graves. Segundo informações apuradas, ele possui dificuldades de locomoção e havia saído para recolher e vender materiais recicláveis antes do acidente. Mais notícias? É só você acessar o portal ktv.com. A gente volta com informações em uma hora.
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1: Boa tarde para você, 2:06 agora, seguimos com mais músicas, com mais sucessos aqui na programação, você segue junto com a gente, onde quer que você esteja, obrigado pela sua audiência, pela sua sintonia, eu sou o William Henrique, vamos juntos por aqui na programação KTV FM, ótima tarde para você, tudo de

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13: KTV FM, o tempo todo com você, 2h39. Seguimos por aqui com mais músicas, mais sucessos para você na nossa programação. Até às 6 da tarde a gente segue junto.

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1: Ótima tarde para você. Vamos aqui com as nossas informações na programação KTV FM. Onde quer que você esteja, obrigado pela sua audiência. Temperatura de 24 graus. Olha, vazio sanitário entra em vigor na região oeste do Paraná. Produtores estão proibidos de cultivar e manter soja nas lavouras até o final de agosto. O vazio sanitário já está valendo em algumas regiões do Paraná, começando por Cascavel, região oeste e também nas regiões centro-oeste, norte e noroeste do estado, uma vez que o Paraná agora é dividido em macro-regiões. O período de vazio sanitário é importante não ter plantas vivas de soja nas lavouras para evitar a ferrugem asiática na soja, que é uma das doenças mais severas para o grão. Nós precisamos preservar a sanidade e temos que dar um intervalo para que não haja contaminação e não haja hospedeiro que permaneçam com o patógeno no campo. Então o vazio é isso, eliminar todos os resquícios de soja para que não haja contaminação. Já no início do próximo plantio, falou Paulo Orso, presidente do Sindicato Rural de Cascavel. E olha, postes quebrados, ruas bloqueadas e falta de energia são algumas das consequências dos acidentes de trânsito que terminam em colisão contra a rede elétrica. Em Cascavel, esse tipo de ocorrência ainda é recorrente. A cidade tem o quarto maior número de registros do Paraná e, apesar de ter apresentado queda nos casos neste ano, a Copel alerta que, além dos prejuízos materiais, esse tipo de colisão pode provocar choques elétricos, queda de estruturas e interrupções no fornecimento de energia. De janeiro a maio, a Copel já substituiu mais de 1.404 postes que tiveram suas estruturas comprometidas em decorrência de colisões de veículos. Mais notícias! Você acessa o nosso portal ktv.com. Voltamos com informações e notícias para você em uma hora.
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1: Ótima tarde para você. Seguimos por aqui com mais músicas, com mais sucesso, abrindo mais uma super sequência, mais uma hora. Você ligado junto com a gente. Boa tarde. Tá tudo bem? Como é que tá sendo a sua tarde? A sua quinta-feira. Até às 6, seguimos juntos.

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2: Ótima tarde para você. Vamos aqui trazendo as nossas informações na programação KTV-FM. Uma ótima tarde. Olha, o atacante Neymar não viajará junto com a seleção brasileira para Cleveland, nos Estados Unidos, onde a Amarelinha enfrenta o Egito no sábado, no último amistoso preparatório antes da estreia da Copa do Mundo. De acordo com a CBF, afirmou que o jogador seguirá tratamento para recuperar da lesão muscular grau 2 na panturrilha direita. A comissão técnica aguarda a recuperação do atleta para a primeira fase do Mundial. No último sábado, o treinador italiano Carlo Ancelotti afirmou que não planeja fazer cortes na lista final de 26 convocados. E olha, um jovem de 25 anos foi preso temporariamente suspeito de torturar uma mulher durante um ritual religioso em São Lourenço do Oeste, no oeste de Santa Catarina. A prisão foi realizada na terça após a polícia civil reunir vídeos que mostrariam as agressões. De acordo com as investigações, as imagens registram uma mulher sendo agredida enquanto estava deitada sobre um colchão durante uma sessão realizada em um móvel utilizado como templo espiritual. O material foi incorporado ao inquérito e serviu de base para o pedido de prisão temporária. Mais notícias, acesse o portal ktv.com. A gente volta com informações e notícias para você em uma hora. Ótima tarde para você. Boa sexta.
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2: Ótima tarde para você, 4 horas 6 minutos agora. Tá tudo bem aí? Como é que tá sendo a sua tarde? Como é que tá sendo a sua quinta-feira, 4 de junho, feriadão nacional? em alguns pontos como facultativo. E claro, você ligado junto com a gente aqui na nossa programação. E você tá trabalhando, tá curtindo, tá relaxando. Ótima tarde, Bonnie Tyler.

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8: KTV FM 4:37. Uma tarde para você. Bom feriado. A gente segue com mais músicas.

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1: Ótima tarde para você. Olha, um homem que estava foragido da justiça por suspeita de participação em um duplo homicídio no Paraná foi preso na quarta-feira no município de Porto Belo, em Santa Catarina. A prisão foi realizada pela Polícia Civil de Santa Catarina por meio da Coordenadoria de Recursos e Operações Especiais CORE, em apoio às investigações conduzidas pela Delegacia de Repressão ao Crime Organizado, DRACO, da Polícia Civil do Paraná. Segundo investigações, o suspeito era procurado desde uma operação policial que já havia resultado na prisão de outros dois envolvidos no caso. O crime aconteceu em março deste ano, no bairro Guatupé, em São José dos Pinhais, região metropolitana de Curitiba. As duas vítimas foram mortas em via pública enquanto realizavam um conserto de um veículo. De acordo com a Polícia Civil, a principal linha de investigação aponta que as mortes podem ter relação com o tráfico de drogas. O homem preso foi encaminhado para as autoridades competentes e permanece agora à disposição da Justiça. Olha, o ex-jogador da Seleção Brasileira e ídolo do Palmeiras nos anos 70, Leivinha, morreu na tarde de quinta-feira, aos 76 anos. João Leiva Campos Filho sofria com problemas decorrentes do Alzheimer. Nas redes sociais, o Palmeiras divulgou uma nota lamentando a perda. Mais notícias, acesse o portal ktv.com. A gente volta com informações a qualquer momento, às 18 horas, no programa EPC.
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1: Ótima tarde para você, ligado junto com a gente aqui na programação. 5 horas 6 minutos agora. A gente segue com mais músicas, com mais sucessos para você nessa última hora aqui na programação do Estação KTV 94.5 para Casa Cavel, 90.1 para Foz do Iguaçu, onde quer que você esteja. Tudo de bom para você. Cidade Negra.

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12: Ótima tarde para você, agora 5h37. A gente segue por aqui a nossa programação de músicas e sucessos. E claro, você segue ligado junto com a gente. Onde quer que você esteja, ótima tarde para você. Chegando Guilherme Arantes, amanhã.

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DFM o tempo todo com você, com essas e outras. A gente vai ficando por aqui, deixando um grande abraço, um grande beijo no seu coração, prometendo voltar por aqui na sua, na minha, na nossa KTV FM. Amanhã, a partir da 1 da tarde, a você grande abraço, bom restinho de feriado e até mais. Na sequência, programa EPC chegando. Abraço, tchau, tchau.

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1: Olá, olá para você ligado aqui na tela da KTV, para você ligado na KTV FM. Estamos chegando com o nosso EPC, hoje é quinta-feira, 4 de junho, Corpus Christi, 19 graus em Cascavel. Obrigado pela sua companhia. Estamos chegando com o nosso EPC. Olá, Luizinho, tudo certo?
2: Tudo tranquilo, Jorge. Arrastou multidão hoje, a procissão, né, Jorge? Bonito, por sinal, procissão e... Mas o resto da cidade também mortinha, viu, Jorge? Viu? Na viva alma na rua, Jorge. Tava difícil hoje para encontrar um transeunte. Transeunte. Tava bravo. Mas fazer o quê? Amanhã é sexta-feira, todo mundo no batente, né? Menos o setor público que vai fazer um feriado prolongado, um feriado que não é feriado na nossa cidade.
1: Então, é isso aí, vamos tocando o baile. Nós, como somos operários, estamos aqui, né, Luizinho?
2: Sempre.
1: Nossas imagens, veja aí a nossa câmera lá mostrando a Avenida Brasil, Pulmão Verde Cascavel, a nossa Praça do Migrante. A nossa câmera que mostra Londrina, faz uma panorâmica lá pela capital do norte do Paraná. E a nossa câmera que está lá em Foz do Iguaçu, no Foz Executive Center, onde temos a CBN Foz do Iguaçu, onde temos a KTV FM 90.1, fazendo uma panorâmica. E vamos começar o nosso EPC dizendo que começa o período de vazio sanitário para os produtores da soja. Isabela de Oliveira tem os detalhes.
3: Pois é, Jorge, além de Cascavel e toda a região oeste também, as regiões norte, noroeste e centro-oeste estão impedidas de manter plantas de soja vivas nas lavouras. É uma medida sanitária, né, que visa interromper o ciclo do fungo que causa a ferrugem asiática da soja, uma das doenças mais severas para o grão. Inclusive, o diretor do Sindicato Rural Patronal em Cascavel, Paulo Orso, conversou com a nossa reportagem, trazendo mais detalhes sobre a importância de se preservar, de se respeitar o período de vazio sanitário.
4: Nós precisamos preservar a sanidade, temos que dar um intervalo para que já é chamado vazio sanitário, para que não haja contaminação e não haja hospedeiros que permaneçam com o patógeno no campo. Então, o vazio é isso, eliminar todos os resquícios de soja para que não haja a contaminação já no início do próximo plantio. Por isso, a importância dele. E é necessário? É. Nós precisamos preservar a nossa melhor safra e melhor renda para a economia como um todo, não é só para o produtor rural, não.
3: Vazio sanitário começou no último dia 2 de junho e segue até o dia 31 de agosto aqui na região oeste, também centro-oeste, norte e noroeste do Paraná. Já que o Paraná é dividido em macro-regiões, a próxima região que vai dar início ao período de vazio sanitário é a região sudoeste do estado, a partir do próximo dia 12, a partir da semana que vem. E na sequência, regiões sul, leste, Campos Gerais e litoral dão início ao vazio sanitário no dia 21 de junho. Eu volto aos estúdios com vocês, Jorge.
1: Obrigado, Isabela. Vamos falar que a Sanepar segue substituindo hidrômetros em Cascavel. Leandro Souza tem mais informações.
5: Jorge, são mais de 100 mil equipamentos, né? 100 mil relógios espalhados pela cidade para atender uma população de 370 mil habitantes. E alguns deles têm a necessidade de serem substituídos pelo desgaste do funcionamento.
6: A Sanepar é responsável pelo fornecimento de água para quase 4 milhões e meio de imóveis paranaenses. Cada ligação tem esse equipamento, o hidrômetro, que tem prazo de validade.
5: Como o equipamento está aqui à disposição 24 horas, com o tempo as engrenagens vão se desgastando. Por isso que a necessidade da substituição do velho relógio d'água. E esse trabalho tem que ser feito a pelo menos a cada 5 anos.
7: Cada aproximadamente 5 anos de idade, a gente substitui o hidrômetro instalado na casa do cliente. Quando é trocas pela Sanepar, não tem. O cliente só vai pagar uma troca se for ocasionado por algum problema, que ele quebrou, né? Que a gente constate que foi o cliente que fez a quebra do hidrômetro, senão não tem custo nenhum a troca.
5: Cada relógio custa R$ 87,71. Em Cascavel, são 108.340 unidades que funcionam no sistema mecânico ou analógico, aferido pelo Inmetro. Neste ano, mais de 6 mil equipamentos foram substituídos. Somente ele e o lacre são trocados, mantendo o mesmo cavalete. O trabalho leva em média 10 minutos e só é realizado com a presença do morador. Caso isso não seja possível, é informada a necessidade de troca para um futuro agendamento.
7: Ele funciona bem, porque ele vem aferido pelo Inmetro, né? E qualquer dúvida que o cliente tem quanto ao funcionamento, a gente tem uma aferição interna e ainda caso o cliente questione, a gente pode tirar e mandar ele para a fábrica para aferição.
5: Apesar da vida útil, nas estações mais frias do ano, há necessidade de um cuidado especial.
7: Com o frio extremo, ele pode romper esse hidrômetro. Ele tem a tampinha, sempre deixar de preferência fechada, né? Para evitar, e também fazer algumas alternativas, tipo colocar uma caixa de papelão, uma tábua em cima, ou uma caixa de madeira, ou uma caixa plástica e até uma lona. O ideal é que não fique em contato diretamente com o hidrômetro, que ele pegue uma elevação.
1: Você gosta do trabalho do Edemir, então, né, Luizinho?
2: Atende, pelo menos atende a população bem.
1: Que bom, né, Luizinho? Isso é importante, né? Isso. Deixa eu dar uma aqui. A dona Maria está muito triste, porque sumiu o Pepito. Sumiu na região do Santa Cruz. E olha, às vezes a gente pensa que é criança que fica abalado, mas não é, adulto também. Olha o Pepito aí. Se você encontrou o papagaio Pepito, por favor, avise a gente aqui, porque a dona Maria está triste que sumiu o Pepito aí, viu? Que ele é meio espoleta, né? Ele sumiu e a família está pedindo ajuda. Então, se você encontrou o Pepito, está lá, inclusive, no nosso portal. Aí, o pessoal do portal fazendo essa ajuda aí para famílias que perdem seus pássaros, cães, gatos, né? Ajudem a dona Maria a recuperar o Pepito. A gente, enquanto não acha o Pepito, vai fazer um rápido intervalo. Já voltamos em mais do nosso trevo Catarata. Que bom se fosse todo dia assim, né, Luizinho? Que bom seria se todo dia fosse assim. Olha lá, tranquilo.
8: Colocaram placas novas lá, ó.
1: Não tô vendo, Luizinho.
8: As placas verde e amarela lá.
1: Não tem essa capa. Ali é a sinalização. Bom, foi uma boa atitude, porque era mal sinalizada mesmo. Né? Uma placa dessa aí, doutora Laura. Lá no 14, lá pro GG ficar feliz.
8: Sossegar um
1: realmente.
8: Pouquinho.
1: Mas é ruim, não é mesmo? Só tem uma plaquinha.
8: E aí, como que o cara não vai ver, né?
1: Essa é boa. E eu vou lembrar que nesse domingo vai começar a funcionar ali a Flamboyant, né?
8: A Flamboyant e a JK.
1: Semáforo, JK. Tá atento aí, moçada. Senão vai furar o pneu da Kombi. Já voltamos aqui com o nosso EPC.
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1: Voltamos com o nosso EPC aqui pela KTV. Você tem imagem do Trevo Guarujá, movimento relativamente tranquilo, e imagem do nosso aeroporto de Cascavel. Olha aqui, Luizinho. Galera lá tá lá na Colônia Barreiro, estamos aqui no Barreiro, feriadão, franguinho caipira, ali ó, milho, que isso, hein, Luizinho? Nós aqui passando fome, olha aí, abraço aí para toda a Colônia Barreiro.
2: Passando fome eu não digo, mas que nós estamos com fome, estamos, viu, Jorge?
1: É, a dona Carmen não tá feliz, olha, o prefeito estava lá na primeira fila da missa, é compreensível, é a autoridade da nossa cidade, porém como católico não poderia ter decretado feriado facultativo. Não tenho gostado muito da atitude do seu Renato. Não posso dizer nada porque é católico, não católico. Ele é prefeito, né? Não pode, né?
2: É.
1: E outra coisa aqui que eu falo para você, Luiz. Olha aqui, eu recebi as meninas do Rotary. Aqui a dona Gert Berto, a Jane Juliane, a Karen Mock, a Nadir e a Rosinha. A Rosinha é essa aqui, ó, trabalhou uns 30 anos na Loja Gaúcha. E lá com a dona Ivone, com o seu Valdir Kucinski. Sabe o que é isso aí, Luizinho? Crochê. Sabe o que é a ideia? A ideia é do Rotary, é o projeto Elo Crochê Solidário, do Rotary Clube União, entendeu? E ela, a ideia delas é de fazer uma... Elas querem arrecadar, pode ser grana também, ou crochê, para elas fazerem uma... Quer ver? Tem um videozinho aqui para elas fazerem uma árvore de Natal. A Olga vai contar.
16: Um especial para você. É o projeto do Rotary Clube de Cascavel Satélite União Elo. Convidando você a participar com doações de lã ou confeccionando quadrados de crochê de 40 centímetros nas reuniões que vão acontecer sempre às segundas-feiras, às 14h, na Rua Uruguai 1010. Esses quadrados de lã unidos formarão uma linda árvore natalina. E depois, tudo isso será transformado em cobertores para instituições carentes. Venha você participar também.
1: Viu? Que legal. Então, elas vão comandar isso aí, né? Olha, e fica muito legal. Já pensou uma árvore de Natal de crochê, Luizinho? Que espetáculo,
2: sim,
1: né?
2: E o importante é que depois o reaproveitamento, né, Jorge?
1: Sim.
2: Vai conciliar aí com o inverno, né?
1: Muito legal. Não tem nada a ver, Luizinho. A árvore de Natal é em dezembro. Não tem nada a ver com o inverno.
2: Mas
8: Você prestou atenção na matéria? Depois vão utilizar
1: para fazer cobertura. Como devo proceder para me consultar com estagiário de advocacia, lei do INSS? É que sou aposentado por invalidez e quero reivindicar os 25% em direito, mas até hoje nunca recebi, não posso cozinhar, lavar roupa, limpar meu quarto, sou inválido desde que tive AVC. Tem uma pessoa que pode fazer por mim? Realmente não conheço, Nelson, mas vamos tentar saber se alguém pode te ajudar nessa situação aí, tá? Porque do INSS, realmente, se não for aí, não vai ter. Aqui tem uma reclamação, Luizinho, da telespectadora. Ali está falando, ó, da Antônio Cussins, que é a Lu. Na Avenida Cussim, até hoje não tivemos nenhuma mudança na sinalização das vias, tanto que acessa a faca como quem volta os carros continua voando na avenida na hora do pico. Aí eu mandei lá para o presidente recebeu assim: olá, Jorge, para o local foi pedido para a Secretaria de Obras executar uma lombada. Então essa é a resposta da doutora Laura. Eu encaminhei para quem fez o pedido. Quem fez o pedido escreveu assim: o acidente aconteceu 20/3. Então já está aí para 90 dias, né? E eles que tentaram te retirar o menino, aquele que bateu lá, lembra?
8: Sim,
1: que morreu?
8: Bem.
1: E já foi 3 meses e nada. Doutora, vamos ajudar lá, cobra aí a Secretaria de Obras para fazer. Olha, eu vou dizer para vocês aí o seguinte: tem uma lombada que nós pedimos aqui, eu e mais uma multidão de gente aqui, que está num lugar errado, aqui na Avenida das Torres. Já faz uns 2 anos que o Marquinhos está prometendo, o Folador também, não virou. Né? Então, quem sabe, né? Outra coisa é o seguinte, olha que bonita e quanta gente, hein, Luizinho? Fiéis celebram o dia de Corpus Christi em Cascavel, David Souza acompanhou. Veja quanta gente estava lá.
17: Olá para você que está acompanhando o programa EPC. Nesta quinta-feira, feriado de Corpus Christi, nós tivemos a manifestação pública da fé dos fiéis da Igreja Católica de Cascavel. Com mudança de horário, inclusive, né, de rota também da procissão, e foi um sucesso. Tanto é que esse horário e também esse caminho da Catedral até a Paróquia Santo Antônio está mantido para os próximos anos.
18: Aos pés da Catedral Nossa Senhora Aparecida de Cascavel e sob a proteção da Padroeira do Brasil, os fiéis da Igreja Católica deram início a uma verdadeira obra de arte. Diferente dos anos anteriores, dessa vez a confecção dos tapetes de Corpus Christi começou durante a madrugada. Os voluntários chegaram bem antes das 3:30, horário estipulado para começar a montagem. Com quase 2 quilômetros de extensão, aos poucos o tapete foi ganhando forma, até que rapidamente, tamanha a prática dos católicos. Mais de 600 pessoas envolvidas, incluindo aqueles que ficaram responsáveis pela preparação do local para a celebração da missa. E quando Cascavel acordou, ao amanhecer, os tapetes já estavam praticamente prontos, faltando apenas detalhes. Os fiéis transformaram a fé em arte. É cada detalhe, cada cuidado, um desenho mais lindo que o outro. A paróquia Nossa Senhora do Perpétuo Socorro, do bairro Neva, confeccionou 80 metros de tapete, divididos em 32 desenhos, de 1,40 de largura por 2,50 de extensão. O convívio damasco da paróquia Nossa Senhora de Fátima, do Santa Felicidade, também fez um trabalho lindo. E com 40 minutos antes da celebração, já tinha muita gente chegando para a missa na catedral. E quem passou pela Avenida Brasil se encantou mais uma vez com o trabalho dos artistas da Igreja Católica.
19: Muito lindo. Nossa vida. O pessoal levantar cedo, né?
20: Eu admiro quem faz isso aí. Admiro, porque é com muita competência, fazer muito bonito assim.
18: A Catedral Nossa Senhora Aparecida ficou completamente lotada para a missa solene, que durou cerca de 1h30. Do lado de fora, muita gente acompanhou a celebração em 2 telões, que foram montados. Ao todo, mais de 10 mil fiéis estiveram presentes. Após a missa, o arcebispo de Cascavel foi quem segurou e carregou o ostensório, coberto pelo pálio, que é esse manto com 6 hastes, formando uma espécie de tenda móvel. Os fiéis seguiram pela Avenida Brasil, rezando e cantando, passando pelos tapetes coloridos. Durante o percurso, a procissão parou em 4 altares previamente montados. Nestas estações, foram feitas leituras bíblicas, cânticos e dada a bênção do Santíssimo Sacramento. A procissão seguiu até a este altar instalado ao lado da paróquia Santo Antônio. Ali é dada a bênção final e o Santíssimo é recolhido ao sacrário. Ao fim de todos os ritos, Dom José Mário perguntou se os fiéis aprovaram a mudança de horário da missa e a inversão de sentido da procissão. A aprovação foi quase que unânime.
0: Sim, o povo votou pela mudança de rota, porque a rota antiga ela está mais configurada com a origem. Mas esta mudança de rota, ela se configura às necessidades e às exigências do nosso tempo de hoje. Favorece mais a celebração dentro da catedral, que ali vai 4 mil pessoas, fora da catedral, que vai quase o dobro disso, para que o povo seja melhor acolhido e possa melhor celebrar.
1: Que legal. Olha, em Toledo também a celebração reuniu milhares de fiéis. A Isabela vai contar aqui para a gente.
21: Na Catedral Cristo Rei, a celebração de Corpus Christi começou às 9 horas da manhã. A igreja ficou lotada de fiéis para a Santa Missa. Ainda antes, os tapetes já estavam montados. Tecidos, serragem, areia e flores formam símbolos religiosos e também servem de caminho para a procissão. A programação em Toledo ocorre em várias regiões, da cidade aos distritos. Na paróquia São Cristóvão, os voluntários confeccionaram 720 metros de tapete. O trabalho, que começou nas últimas semanas, foi coroado nesta quinta-feira. Logo cedo, às 6 da manhã, eles começaram a montagem. Por aqui, a celebração envolveu aproximadamente 2 mil pessoas.
22: São muitas mensagens. A mensagem central é a Eucaristia, né? É o pão vivo, é Jesus, né? Jesus Eucarístico. Mas os setores, eles utilizam todos os símbolos da Igreja Católica, na verdade, né? Tudo aquilo que possa transmitir a importância que tem a Eucaristia.
21: A programação também inclui solidariedade. Alimentos e outros donativos são arrecadados para famílias em situação de vulnerabilidade. Mais uma forma de praticar a fé em prol do próximo.
1: Ó, vamos rever até as imagens do drone. Nossa, ó, muita gente aqui em Cascavel, hein? Que espetáculo. Olha só, a catedral repleta, né? Muito legal. A gente acompanhou, não só lá. Tem uma imagem nossa que nós mostramos no jornal, meio-dia, que mostra ali as alterações, conforme foram se criando com a câmera nossa lá do Hotel Copas Verdes, que é espetacular. A sequência, né, o que foi... quer ver? Tem o drone, mas aí, olha, ó, veja só como vai se formando, Luizinho, ó, entendeu? É muito bonito, né? Olha o que vem de gente, rapaz, e o pessoal fazendo lá os tapetes e tal. E o padre Divo não acordou. A Olga Bongiovanni marcou com o padre Divo às 3 da manhã, e foi lá às 3 da manhã, ela, o Matheus e o nosso câmera, acho que foi o Betão, e o padre Divo só apareceu às 4h30. Estava com o sono meio pesado, o padre Divo.
8: Cansado,
1: né? E a Olga e o time estavam lá acompanhando, fizeram uma bela matéria hoje no A Gente Pode. E olha que legal, fazendo o tapete, o pessoal trabalhando no tapete. Pô,
8: as cadeiras ali também, rapaz, a colocação das cadeiras.
1: Colocando cadeira e tudo, foi muito legal.
8: Empenho, hein?
1: Parabéns à Igreja Católica aí por esse ato. Luizinho, hoje é um dia triste para quem, olha a imagem, para quem gosta de futebol e conheceu. Leivinha, eu vi jogar. João Leiva Campos Filho, Leivinha, tio do Leiva que jogou no Grêmio, parou, aposentou no Grêmio, né, machucado. O Leivinha faleceu hoje, em consequência de um Alzheimer. O que fazia de gol de cabeça esse Leivinha? Lembra? Muito gol
8: Palmeiras.
1: De cabeça. Era craque. Eu gostava muito. Sabe o que, ó, Leivinha? Eu comecei a usar a camisa 8 quando eu jogava pelada, em razão da 8 do Leivinha. Eu era fã do Leivinha.
8: Mas o futebol...
1: Mas parecido. Parecido.
8: É?
1: É, claro.
8: A cor da camisa?
1: É, ô Lizinho, você é um corneta, né? A dona Marina falou aqui, meu marido é... E o meu celular hoje, ele tá com um problema, Luizinho. Ele tá com aquele problema de... Minha cabeça não está funcionando. A dona Marina falou aqui o seguinte: o meu marido é tetraplégico para se aposentar na perícia do INSS, perito já pediu os 25, Marina São Cristóvão. Está faltando orientação, é isso que o nosso telespectador lá está pedindo. Vamos ver se a gente consegue, né, dar um apoio para ele aí. Olha aqui, a cantora está assistindo com o esposo Nilton e o netinho Heitor. Está assistindo lá o EPC, obrigado. Ela falou da Rosinha lá, do Rotary, a Rosinha cantora xará dela. A dona Carmen, que reclamou daquele ponto de ônibus que bateu o carro, estava aqueles vidros, está agradecendo porque limparam os cacos de vidro que nós mandamos lá no CEMEI do Riviera. Tá bom? Um abraço, dona Carmen. Outra demanda aqui, eu encaminhei lá para o Silvio, telespectador Marcelo mandou aqui, até hoje, passados quase 9 meses da mudança da entrada do 14, a EPR não tirou a placa. A placa fala assim, Luizinho, olha, ó, faixa 1, bairro 14, faixa 2, BR-277, Foz do Iguaçu, Cascavel. Está errada. Então, mandei lá para o nosso querido Silvio Caldas, que é o CEO da EPR. E outra coisa que eu digo para você, Luizinho, é que, olha aqui, rapaz, a dona Adriana está tomando um vinho branco, né? E comendo uma quireirinha com carne de porco, assistindo EPC, feriado. Feriado só não é para nós, mas nós estamos aqui, firme e forte, né, Duzinho? Vamos que vamos, né? Não podemos se entregar, né?
8: Só depois do programa, nós.
1: O binário das ruas JK e Flamboyant começa a operar domingo. Atenção, Patrícia, conta aí para nós.
3: No domingo, a partir das 8 da manhã, passa a valer também a mudança no sentido das ruas.
4: Os semáforos implantados nas ruas Flamboyant e Juscelino Kubitschek entrarão em funcionamento definitivo neste domingo. Os equipamentos estão localizados na rua Flamboyant, nos cruzamentos com as ruas Cuiabá, Casimiro de Abreu, Rua das Palmeiras, Avenida Brasil, Paraná, Recife, Presidente Kennedy e Fortaleza. Já na rua Juscelino Kubitschek, os novos semáforos foram instalados nos cruzamentos com as ruas Maranhão, Rua das Palmeiras, Avenida Brasil, Rua Paraná, Rua Pernambuco, Recife, Presidente Kennedy e Fortaleza.
3: As mudanças estão previstas para as 8 da manhã e incluem mudança de itinerário do transporte coletivo, sentido das ruas e também modificação na sinalização.
4: A Juscelino Kubitschek passa a ter sentido único no trecho entre a rotatória da Avenida Assunção e a Rua Manaus. Já a Rua Flamboyant terá sentido único entre as ruas Manaus e Cuiabá. Algumas linhas do transporte público terão itinerários modificados. As linhas Moradas Cascavel e Tropical, no sentido bairro Terminal Oeste, passarão a ter itinerários realizados pela Rua Flamboyant até a Avenida Brasil. Já a linha Nordeste-Oeste via Manaus, apenas nos horários via APAI, passa a trafegar na Flamboyant, seguindo novo sentido até a Avenida Brasil e depois retoma o percurso habitual até o Terminal Oeste. Já a linha Sul-Oeste via Marechal Rondon passa a realizar o itinerário pela Rua do Eletroterminal, Avenida Brasil e Avenida Assunção, retornando, na sequência, percurso normal. Já o ponto de ônibus da Rua Fortaleza será realocado para a esquina da Rua Flamboyant com a Padre Ricardo. O investimento na obra passa de 10 milhões de reais e inclui recape asfáltico, alargamento de pistas e modernização da sinalização viária, além da adequação da infraestrutura urbana. Atualmente estão sendo finalizados os trabalhos nas calçadas, sinalização horizontal, sinalização vertical e paisagismo.
1: Bom. Tensão, hein, Luizinho? Quando muda esse negócio de semáforo, né? E apesar de estar, eles estão operando com aqueles piscantes, agora já deu uma batida ali na Flamboyant com a Kennedy, né?
8: Até o binário vai ser problema, porque vai ter aquele que vai fazer a manobra para entrar, o costume, né?
1: Sim. Eu estou lendo aqui nas páginas, transações atípicas e milhões em PIX. A PF está investigando a Virgínia Fonseca, cara. Estão marcando a Virgínia, hein? A revista Piauí mostra transações. Diz que ela recebeu, Luizinho, ela tem 56 milhões de seguidores no Instagram. E é gente, hein, cara? Na frente dela só tem a Anitta, com 61. E ela recebeu 22 milhões e 400 num único dia, sendo 21 milhões em mais de 40 transações via Pix, o que chamou a atenção que os valores foram depositados por uma firma localizada num box alugado no interior de Santa Catarina, cujo tamanho não condiz com tal movimentação. É mole? Mas eu acho que não, né? Com a fama que tem, com tudo que tem, você acha que ia estar? Acho que não, né? Vai ver que o pessoal pagou ali. Mas tá ali, Luizinho. E mas eu falo para você...
8: É grana, hein?
1: É. Eu quero falar para você que... vamos ajudar lá a Dona Maria, o papagaio da Dona Maria, que sumiu lá, o Pepito, lá do Santa Cruz. Se você encontrou o Pepito, ajuda aí que a Dona Maria tá sentida, arrasada. Tá sofrida, porque sumiu o Pepito. O Pepito. Vamos fazer um intervalo, imagens aí das nossas câmeras do alto do Hotel Copas Verdes, mostrando os dois lados da Avenida Brasil. Não tem ninguém caminhando na Brasil. Feriadão, todo mundo tranquilo. 18 graus em Cascavel, a gente já volta.
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0: Voltamos com o nosso CPC. Você tem mais de Foz do Iguaçu, BR-277. Chegando lá na Ponte da Amizade, movimento tranquilo. Ponte, o problema é a fila dos caminhões, já que não temos a ponte de integração. E pela reunião que nós mostramos que houve lá ontem em Foz, não tão cedo teremos, né? Então tá ali. Ô, Luizinho, eu queria falar que o Londrina está levando, a Prefeitura de Londrina garantiu R$800 mil de investimento, dois pagamentos de R$400 mil, um em janeiro, em junho agora, e outro em janeiro de 2027, R$800 mil, está levando o time de voleibol, que fez grande sucesso em Maringá. A equipe feminina de vôlei vai jogar por Londrina, a Liga Nacional de Vôlei. Então, a CBV concordou e está indo para lá. Vai jogar a temporada por Londrina, o time de vôlei, hein? Que beleza, hein? Roubaram o time, roubaram, entre aspas, de Maringá. Vai jogar a Série A do vôlei brasileiro, Londrina, com aquele baita ginásio que tem lá o Moringão, que teve o piso todo reformado, vai ser um bom atrativo para Londrina. Que bom, investindo aí no esporte. Vamos lá no portal, saber da Alexandra quais são as notícias. Diga lá, Ali.
1: Oi, Jorge, boa noite. Boa noite para quem está com a gente aqui no EPC. Nesta quinta-feira, né, a Polícia Civil fez uma operação lá na região de Ponta Grossa contra um escritório que estava atuando aí, aplicando golpes, né, imobiliários. A ação, além da Polícia Civil, teve a participação do Cresce e também do Procon. A gente recebeu conteúdo aí da Polícia Civil, que atuou nesse escritório, que inclusive usava ali, né, fez eventos aí dizendo que se tratava de um feirão de imóveis, justamente para enganar pessoas. As pessoas aí procuraram a polícia, procuraram o Procon, porque entendiam, né, que elas estavam comprando imóveis, mas na verdade elas estavam sendo enganadas, adquirindo consórcios, né, cotas de consórcio. Então, a polícia agiu, duas pessoas foram presas em flagrante, de 22 e 24 anos, suspeitos de integrar esse esquema de estelionato voltado no mercado imobiliário. Teve uma ação parecida em Curitiba esses tempos, né, com esse grupo que atuava. E saiu o delegado explicando o caso, um grupo parecido que atuava também em Curitiba. O doutor Gabriel fala que, inclusive, acredita que as pessoas que participavam desse grupo em Ponta Grossa são remanescentes dessa operação que aconteceu, não foram presos nessa operação que aconteceu em Curitiba. Mas outra imagem que está chamando bastante atenção na internet hoje é de uma mulher que salvou um homem pouquíssimos segundos ali, né? Menos de 10 segundos antes da passagem de um trem. Aconteceu em Apucarana. O vídeo é bastante impressionante porque essa mulher estava atravessando de carro em cima do trilho do trem. Ela percebe que o homem aparece lá com dificuldade para atravessar, ele ficou caído no meio do trilho do trem, o trem se aproxima, ela tira ele segundos antes do trem então passar. É uma cena bem impressionante, aparece ali o momento que ele tira. Vou voltar um pouquinho o vídeo para mostrar de novo a cena. Ele aparece aqui no canto do vídeo, do lado direito, lá, ela puxando ele, arrastando ele para fora do trilho. Ela puxa ele, pouquíssimos segundos o trem já passa. Então, esse homem, ele tem realmente dificuldade para se locomover, é um homem de 55 anos. Ela tirou ele do trem, quando ela estava passando de carro, percebeu ali que ele não ia conseguir e realmente ele caiu. Então, ela salvou esse homem que estava atravessando o trem lá em Apucarana, Jorge.
0: Obrigado, Alexandra. Eu estava comentando aqui com o Luizinho, ele usa um andador, né, e acabou caindo. Agora, Luizinho, é muito comum acidentes em cruzamentos de trem. O trem deveria ter a capacidade de frenagem, né?
2: Deveria. Diminuir um pouco.
0: Claro, pelo menos impacto, é. Né? É. Porque nunca tem, né? Viu, eu estava lendo aqui, você que gosta de festas badaladas assim e tal, vai ter uma festa em Camboriú, Luizinho?
2: Só se for daquelas de trazer as lá do exterior.
0: É, então vai ter.
2: Não sabia o que a gente fala, né?
0: Isso, igual o Vorcaro, né?
2: Isso.
0: Então, vai ter uma festa em Camboriú, Balneário Camboriú, chama MP Party 2026, a festa mais exclusiva do país. Os ingressos, sabe quanto custa ou não?
2: Ah,
0: 20 mil reais.
2: Ô, louco.
0: É. E o local onde será a festa, ele só é revelado na semana do evento. É mole, rapaz. Eu tava vendo aqui. E é um negócio assim do Sugar Dads. O 20 mil reais, rapaz.
2: Que tipo de...
0: MP Party 2026, segunda edição da festa, plataforma que conecta Sugar Daddies, homens bem-sucedidos que buscam relacionamentos baseados em transparência e apoio mútuo. E Sugar Babies, mulheres que valorizam maturidade e clareza de intenções. Ah, tá.
2: Ou seja, é o famoso surubão.
0: Seleção rigorosa de convidados, dress code, não fala besteira, Luizinho, de gala com máscaras venezianas e proporção equilibrada entre os perfis. 92,3% dos participantes afirmaram que voltariam, 89,8% disseram ter conhecido alguém que vingou durante a noite.
2: Rapaz.
0: Olha, contratada a empresa responsável pela construção do CCI do Riviera. Patrícia, conta aí para nós.
3: O sétimo CCI em Cascavel, Jorge, vai custar mais de R$ 1,5 milhão de reais. O recurso é do governo do estado, por meio de emenda parlamentar, e tem também contrapartida do município. O contrato foi assinado no fim do mês passado. O prazo de execução do Centro de Convivência Intergeracional é de 7 meses, sob responsabilidade de uma empresa de Cascavel, Ícone Engenharia de Obras. O valor total passa de R$ 1,5 milhão de reais, recurso estadual viabilizado por meio de emenda parlamentar e com contrapartida do município. O novo CCI terá uma área total de 376 metros quadrados. Ficará ao lado do CRAS Riviera, localizado na Rua Panamá, onde o serviço de fortalecimento de vínculos é ofertado atualmente a 50 usuários. Ou seja, com a implantação da nova estrutura, o serviço será ampliado, podendo atender cerca de 250 pessoas, incluindo crianças, adolescentes, adultos e idosos.
4: A intenção é desenvolver no CCI atividades relacionadas à cultura, recreação, inclusão digital e, claro, socialização.
3: A abertura da licitação foi em dezembro do ano passado, com preço máximo de investimento de quase R$ 2 milhões de reais.
0: O caríssimo Silvio Caldas, que é o CEO da EPR, né, ele respondeu aqui a questão lá da placa do 14. Ele escreveu assim: vamos verificar, a prefeitura fez mudança no local, se não me engano. Eu acho que não, Silvio. Olha, a audiência pública vai apresentar à população proposta de revisão da legislação que regulamenta os passeios públicos de Cascavel. A Débora vai contar para a gente aí.
5: Exatamente, Jorge. As calçadas que forem construídas daqui para frente terão que ser adequadas. O novo projeto será apresentado na próxima semana durante uma audiência pública.
6: Basta caminhar um pouco por Cascavel para encontrar calçadas quebradas, desniveladas ou cheia de obstáculos. Um problema antigo que já mostramos várias vezes aqui na KTV. Na próxima semana, será realizada uma audiência pública para discutir a revisão do programa de calçadas, que estabelece novas regras para a construção e manutenção dos passeios públicos da cidade.
7: Essa nova atualização da norma, nós vamos prever um local para plantio de árvores, rampas menos íngremes, conforme

0: de rodas, conforme a norma de acessibilidade. O piso tátil também para cego, então vai ter o caminho ali onde que o cego possa se balizar para andar. É, vai respeitar também os canteiros das árvores, né? A faixa não edificante entre o meio-fio, em torno ali de 70 centímetros, onde não se pode impermeabilizar, né? Tem que deixar um lugar ali para colocar poste e assim por diante, os outros equipamentos públicos.
1: A responsabilidade pelo cuidado com as calçadas é dos proprietários dos imóveis, mas o número de notificações mostra que ainda há um longo caminho pela frente. Só que em Cascavel, neste ano, 450 donos foram multados pela falta de manutenção.
2: Depois da audiência pública, o projeto segue para análise e votação na Câmara de Vereadores. Se aprovado, as novas regras vão valer para as calçadas construídas daqui para frente, principalmente em novos loteamentos e empreendimentos. A proposta não prevê que a prefeitura saia pela cidade exigindo a troca imediata das calçadas já existentes.
0: Hoje o nosso modelo, né, existente, ele já é bem parecido com o que vai ser, então não vai precisar quebrar as calçadas, não é isso. Só as novas calçadas que foram sendo construídas têm que seguir a lei vigente da época, né, que seria essa lei que nós vamos aprovar, passando na audiência pública.
3: É, mas tem que, né, o meu caríssimo aí, que é o presidente hoje, é o, como é que é? IPC? O Bosa, é IPC, né? É. O Vinícius Bosa, tem que dar uma pegada aí, porque a gente já mostrou aqui as pessoas reclamando do estado de algumas calçadas, que quem é cadeirante, quem tem dificuldade de locomoção, não tem a menor condição de andar. E tem lugar que não tem nada, né? É não mato tem calçada, puro, não é tem calçada mato. Nenhuma. E todo mundo é obrigado a fazer calçada, né?
4: É.
3: Entendeu? Dá uma mão aí, Bosa. Olha, o município se posiciona sobre a situação das placas da Praça do Migrante, que mostramos aqui no EPC. A Patrícia tem os detalhes.
5: Jorge, recentemente, né, nós mostramos aqui no programa EPC que as placas que ficam localizadas aqui na Praça do Migrante, aqui no centro de Cascavel, estão todas danificadas, né? O que é lamentável. Elas deveriam contar o significado desse monumento, né? Que são 5 rampas de concreto que representam como se fosse um gráfico as regiões brasileiras e homenageiam os migrantes. Mas como podemos ver, elas estão assim, completamente apagadas, desgastadas. Muitas até tentaram ser reconstruídas, consertadas de maneira provisória, mas não deu. A gente procurou então a Secretaria de Meio Ambiente, que informou que a equipe de manutenção de praças e parques esteve aqui no local para realizar uma avaliação técnica e que após esse levantamento foi constatada a necessidade de substituição das placas danificadas. Segundo a nota, a retirada do material será realizada na segunda-feira, né, no dia 9, e a reposição vai ser na sequência conforme o cronograma de serviços da Secretaria. Fica aí então, Jorge, a resposta da Secretaria de Meio Ambiente aqui de Cascavel, que falou que vai tomar uma providência. Então, segunda-feira, essas placas existentes aqui na Praça do Migrante vão ser retiradas e depois elas vão ser novamente colocadas aqui no lugar. Eu volto com você.
3: Obrigado, Patrícia. A dona Juliana mandou aqui, ó: estou esperando ansiosamente para esse projeto das calçadas. Meu filho é deficiente físico, está muito difícil, moramos no centro, viu? Muita gente sofre com isso. Aqui, Eliane Baldo, boa noite, mas devido às calçadas não pode ter revenda de veículos, academias, fica cheio de veículos sem ter como transitar nas calçadas. Tem umas revendas de carro realmente que usa tudo as calçadas, é um problema sério isso aí. César, Levia, Sara, Rebeca, assistindo o EPC em Foz do Iguaçu. Um abraço. Boa. Olha aí, que galera. Como é bom, né? A vovô tá se deitando aí com a criançada. Um abração para todos aí. Curtindo um feriado em Foz. A gente sempre reclama, então vamos elogiar também para o João Avance não reclamar. A UPA dele lá. Quero parabenizar os profissionais da UPA Tancredo Neves, fiz um corda-mão, cheguei lá 14 horas, já fui atendido na hora. Boa, Alessandro. Se bem que nos feriados pessoal não vai, não tem atestado, né? Não pede atestado, né, Luizinho? Aí fica mais fácil, viu, Alexandre? Mas tudo bem, ótimo.
4: Feriado, que bom. Não precisa.
3: Não precisa. Tem que elogiar mesmo.

0: Não é, a gente só reclama, né? E aí não é fácil, não. O Luizinho, eu digo para você, olha aqui, ó, outra aqui, a dona Adriana. Bares também usam calçados, colocar cadeira e mesa. Também é verdade. Mas aí é só eu denunciar lá que aquele que a gente sempre manda lá para ele, me fugiu o nome dele agora, ele é atuante.
1: O guerreiro?
0: Não, o que cuida dessa questão das calçadas, assim, quando tem.
1: Ah, tá.
0: A gente sempre manda demandas para ele e ele age rapidamente. Olha, o turismo segue crescendo em Foz do Iguaçu. Oh, pode ver aí agora aquele vovô com as netinhas lá. Atrativos, aeroporto e hotéis acompanham essa alta. O Renan vai contar para a gente.
2: O principal termômetro de como está o turismo de Foz do Iguaçu é aqui, Parque Nacional do Iguaçu, considerado pela Unesco como Patrimônio Mundial Natural da Humanidade. As cataratas do Iguaçu registraram aumento acima de 10% no número de visitantes em relação ao mesmo período de 2025. A fronteira é uma potência no turismo.
3: É um fato que hoje a gente se encontra no melhor momento da história do turismo de Foz do Iguaçu. Então, o ano passado, a gente conseguiu bater todos os recordes absolutos da cidade, em todas as categorias, né, imagináveis, e agora a gente entra em 26 batendo os nossos próprios recordes.
2: Da terra para o céu, o Aeroporto Internacional de Foz do Iguaçu registrou aumento de 23,6% na movimentação de passageiros. Foram 922.343 passageiros no primeiro quadrimestre de 2026. Turistas que vieram conhecer os encantos da Tríplice Fronteira. Vender a imagem de Foz para o mundo tem se tornado uma prioridade para atrair mais pessoas.
3: A gente esteve em Berlim, estaremos agora na Copa do Mundo, né, fazendo um roadshow pelos Estados Unidos, Canadá e México. Então, assim, a gente precisa estar onde o público, né, os tomadores de decisão e os agentes de viagem e operadores estão, né, mostrando o que Foz do Iguaçu cresceu. Os produtos novos que a gente sempre tem para apresentar.
2: A Secretaria de Turismo de Foz do Iguaçu fez uma pesquisa com relação à taxa de ocupação nos hotéis, resorts e pousadas aqui da fronteira. E a conclusão da pesquisa é o seguinte: a taxa de ocupação de 2026 foi sempre maior em comparação ao ano anterior, em 2025. Aqui nesse resort, em todos os feriados, a taxa de ocupação, por exemplo, chegou a 100%. Ser bem recebido, relaxar numa água termal. Quem não quer, né? Para o feriadão de Corpus Christi, a expectativa é boa.
4: O feriado de Corpus Christi, ele está sendo um feriado um pouquinho atípico, mas muito bom. É que a gente estava acostumado com um feriado de 100%. Nesse feriado, hoje nós estamos com 80%, mas tem um movimento regional que ele é muito importante, que é a venda de última hora, que é o last minute. A gente está falando aí de vender 70 apartamentos de última hora.
2: Os números de crescimento na fronteira desafiaram o resort a crescer. Um novo centro de convenções está quase pronto para receber eventos. Este ano, a Secretaria Municipal de Turismo de Foz do Iguaçu emitiu 174 alvarás. A previsão da obra ficar pronta aqui é em agosto de 2026. Já tem evento agendado para 2028. Para esse ano, a expectativa é superar se reinventando com as possibilidades.
4: Esse centro de convenções inaugura dia 3 de agosto, né, com um evento super importante, 2.300 pessoas. E na sequência, dia 7, um mega show que vai marcar a inauguração do nosso novo centro de convenções do Ney Matogrosso, uma turnê espetacular. E essa expansão e esse investimento tão importante para nós, eu acho que para toda a região.
0: Olha aí. Luizinho, eu vou ler, Luizinho, mas é difícil. Olha aqui. Olha, Jorge, boa noite. Estou enviando essa mensagem porque meu filho está pedindo para mim fazer um bolo, sabe? Estou sem nada de ingrediente. Como sabe, eu comecei a trabalhar registrado há pouco, só mora nós dois, só vou receber meu primeiro salário no próximo dia 10. Se possível, para alguém que consiga me doar, eu ficaria muito agradecido, porque até o momento não consigo mesmo comprar. Se alguém puder ajudar a gente, muito obrigado. Uma linda abençoada noite a todos. A Doralice, ela está pedindo ali ingredientes para fazer um bolo para o filho dela. Está aí o telefone dela, 99-991-19-4202. 991-19-4202. Não é fácil, Luizinho. Vamos tocar a nossa bola aqui, dizendo que o número de registro de excesso de velocidade nas rodovias federais da região chama a atenção. Del Rios vai mostrar aí para a gente.
1: Jorge, a gente sabe que nessas andanças por aí, né, nesses feriados prolongados ou nessas folgas prolongadas, muitas pessoas querem viajar, visitar parentes e amigos em outras cidades. O problema é que muitos motoristas se excedem na velocidade. A Polícia Rodoviária Federal aumentou o número de equipes para fiscalizar as rodovias que cortam a região de Cascavel. E só neste primeiro dia, os radares da PRF flagraram 590 ocorrências por excesso de velocidade. A maioria delas aqui na BR-163, que liga Cascavel a Toledo. Foi aqui na região de Sede Alvorada que os policiais flagraram uma motocicleta andando a 183 quilômetros por hora, quando a velocidade permitida é de 110 quilômetros. Na BR-277, onde o limite estabelecido é de 80 quilômetros no perímetro urbano, os policiais pegaram esta caminhonete andando a mais de 140 quilômetros. A gente sabe que quando a velocidade excede o limite em mais de 50%, como é o caso da moto, e praticamente o caso também desta caminhonete, o motorista acaba recebendo 7 pontos na carteira e uma multa de mais de R$ 880. Se esse motorista tiver uma outra infração gravíssima, ele perde na hora o direito de dirigir. E aí terá que fazer todo o processo para retirar uma nova CNH, Carteira Nacional de Habilitação. Tem gente que não se importa, né? Fica levando multa, perde a carteira e continua dirigindo. Mas se for pego pela Polícia Rodoviária Federal, vai responder processo, pode ir parar também na delegacia para explicar por que que está dirigindo sem a Carteira Nacional de Habilitação. Então, se a gente já tem 590 imagens de excesso de velocidade só nesse primeiro dia, imagina o trabalho que os policiais vão ter, então, até a próxima segunda-feira. Ah, tá. Antes de encerrar aqui, olha só essa imagem que a gente conseguiu capturar aqui na BR-163, agora há pouquinho. Motorista vinha no sentido Cascavel-Toledo e simplesmente resolveu voltar para Cascavel. O problema é que ele usou uma conversão proibida. Entrou à esquerda, bem na frente de uma placa, proibindo essa conversão. E aí, como é que a gente fica? Volto com vocês aí no estúdio.
0: Del Rios.
5: É a irresponsabilidade, né, Jorge? A irresponsabilidade é...
0: Olha ali, ó. Não é fácil, né? Tá a placa ali, ó, ele viu, né? Não adianta, não adianta. Você tem que meter a mão no bolso mesmo. Multa. É, pô, e olha o sufoco, né? Porque, ó, passa uma carreta e depois vem outra ali logo em seguida. O cara entra, ó, não tem nem motor para dar motor e vem lá, ó. O povo vem tudo atrás, meu. E daí dá um acidente e vai reclamar da sorte, né? É. Seu Pedro Darcy Cordeiro mandou um áudio. Fala, seu Pedro.
6: Boa tarde, Luizinho. Luizinho, no... Jorge, no parque do Brasília, as pessoas chegam lá de manhã e saem de noite. Tendo, não importa o que você está gritando de dor ou não. Por que que no Veneza o atendimento é totalmente diferente? Meus parabéns pro pessoal do Veneza, viu? Minha mulher foi consultar, foi rápido, a minha filha levou a minha neta, foi rápido e chega ali, ó, no Brasília ali, trava, não sai. A pessoa melhora lá e daí vai embora. Vai sozinho, sem remédio.
0: Esse é do Ali, Luizinho?
5: É.
0: Vou mandar pro Ali, vamos saber. O secretário, ele sempre tem... ele checa e... Legal, né? Vamos ver. O Luizinho, aqui tem outra mensagem do Afonso. Vagas para deficientes nas ruas e nos mercados são usadas por pessoas, né, sem problema. Meu, é a mesma situação das placas. Não respeita, viu, Afonso? É complicado. Vou dizer uma coisa. Outro aqui, o Pedro. Boa noite, ó, Luizinho. Estive na Praça do Maçom e a estátua do Nando sumiu do local. Ficou só os quatro parafusos. Nando é aquele menino que foi homenageado agora, né? Sim. Recentemente. Não é possível isso, será? Vou mandar até lá para a nossa equipe aqui para saber isso, porque, puxa vida, que coisa, hein? É, mas é, por certo, deve ter ali aquilo que eles vendem, né, Luizinho? Já roubaram a placa, como roubam no cemitério, né? É direto. Olha, Cascavel tem redução no número de acidentes de trânsito contra postes, mas segue entre as cidades do estado com mais casos. A Isabela vai contar aí.
7: E olha, Jorge, Cascavel ainda está entre as cidades paranaenses com o maior número de registros de acidentes contra postes. A cidade ocupa o quarto lugar neste tipo de ocorrência. Postes quebrados, ruas bloqueadas e falta de energia. Essas são algumas das consequências dos acidentes de trânsito que terminam em colisão contra a rede elétrica. Em Cascavel, esse tipo de ocorrência ainda é recorrente. A cidade tem o quarto maior número de registros do Paraná. Apesar disso, o número de colisões envolvendo postes diminuiu neste ano.
8: A Copel alerta que, além dos prejuízos materiais, esse tipo de acidente pode provocar choques elétricos, queda de estruturas e interrupção no fornecimento de energia.
9: De imediato, nós temos ali o risco, assim que acontece a colisão, né, de algum destroço do poste, ou até mesmo condutores energizados ali no entorno, tanto para o condutor do veículo, ocupantes e pedestres que passam no entorno, a própria obstrução da via, que muitas vezes acontece ali com a queda da estrutura, acaba obstruindo algumas pistas, impedindo o trânsito, e claro, sem falar no, na interrupção do fornecimento de energia, que nem sempre acontece de imediato.
8: De janeiro a maio deste ano, a Copel substituiu mais de 1.400 postes que tiveram as estruturas comprometidas em decorrência de colisões de veículos. Em Curitiba, foram 124 acidentes. Londrina, 55. São José dos Pinhais registrou 50. E em Cascavel, foram 44 postes. O número é menor que o registrado no mesmo período do ano passado, quando 66 equipamentos foram substituídos, uma redução de 33%. O acidente mais recente envolvendo um poste em Cascavel ainda não entrou nessa estatística. A ocorrência foi registrada no dia 1º de junho, no cruzamento das ruas Pio 12 e Pernambuco, no centro da cidade. Um carro bateu contra uma caminhonete que perdeu o controle e atingiu o poste. Quase 60 unidades consumidoras ficaram sem energia. Em casos como esse, a orientação é manter distância do local do acidente e acionar imediatamente a Copel. O risco de choque pode continuar mesmo após a colisão.
9: A orientação é do maior cuidado, né? Tanto com quem está no entorno, não se aproximar, até do próprio condutor do veículo, né? Na hora de descer também tem que ter um cuidado, porque pode haver cabos energizados. Então, de que alguém que visualize esse tipo de ocorrência faça o contato com a Copel para garantir de fato que a rede esteja desligada para que possa fazer a retirada aí das vítimas ou acidentados.
8: Segundo a Copel, a substituição de um poste leva em média 4 horas. O tempo pode variar de acordo com a extensão dos danos. E nesse período, a região afetada também pode ficar sem energia elétrica. O custo médio para a troca da estrutura é de R$ 5.500, valor que é cobrado do motorista responsável pelo acidente.
0: É, Luizinho, falar disso tem aqui, o seu Vinícius falou, os ônibus da linha Sul, Estação Central, são uma vergonha, lotados e sempre atrasados. Ontem ficou mais de 30 minutos sem passar um lá no centro. Eu mandei lá para a presidenta transitar, viu, Vinícius? Então, olha aí, mandei ali para ela, dona doutora Laura, está aqui, ó, mandei para ela lá um print com o seu número, inclusive, se ela quiser falar com você. E o caríssimo Vitor Henrique, ô Jorge, e Luiz Nardelli, no bairro Pinheirinho, Santa Clara, 4, para reforçar a segurança. Todo dia tem que ter uma viatura, todo dia. Vitor Henrique Valentim Ferreira, obrigado. Ele está falando que a coisa lá não está fácil. Mas não é só lá, né, Vitor? Outra coisa aqui, Luizinho, o caríssimo Eduardo, ele queria agradecer o pessoal da garagem Eucatu para permitir ele e os amigos conhecerem os novos ônibus da nova frota, para vir mais unidades. Olha aí, ó. Um azul.
5: Bonitão,
0: né? Esse dá para ir buscar o Corinthians não vai reclamar, porque nós mandamos lá um do cor-de-rosa e o Corinthians não quis. Nós mandamos um verde e o Corinthians não quis. Quando veio, agora vem de novo, nós mandamos esse azul, né, Luizinho? Vamos lá. O teu time, né? Teu time é fresco. Depois entregou tudo sujo de comer os pizzas lá dentro, tudo imundo de pizza. É. Jantaram pizza. Teu time tá feio, né, Luizinho? Os presidentes lá, tudo...
5: Tudo fofando. Hein? Se mandando, Jorge Guilherme. Mas pelo menos nós estamos no meio da tabela, né? Não estamos ali na beira, né?
0: Não pode falar isso, né, Luizinho? Nós não está na beira, nós está lá despencando, meu.
5: É.
0: Olha, vítimas do tornado no ano passado na cidade de Rio Bonito do Iguaçu, Queso do Iguaçu e Guarapuava terão direito a benefícios do Programa Nacional de Reforma Agrária. O Del Rios vai mostrar aí as informações.
1: Jorge, demorou, mas parece que a partir deste mês de junho, aquelas famílias da zona rural em assentamentos, naquelas cidades que foram atingidas pelo tornado no ano passado, vão começar a receber um apoio financeiro para retomar as atividades e a própria vida. O INCRA Paraná está finalizando a qualificação das demandas com as informações coletadas nos assentamentos e com a atualização dos cadastros das famílias que serão inseridas no Sistema Nacional de Concessão de Crédito Instalação. A ideia é garantir recursos para as famílias que tiveram estruturas produtivas danificadas pelo tornado, registradas em laudos produtivos, bem como habitação e reforma habitacional. O plano prevê execução de 9 meses para a aplicação de todos os créditos. Ao mesmo tempo em que finaliza a qualificação das demandas, o INCRA fechou acordo com prefeituras e entidades da sociedade civil para garantir pelo menos um apoio inicial a estas famílias atingidas pelo tornado. Todas as famílias vão receber ainda em junho R$ 8.000 cada uma de forma livre. Já para o fomento, serão até R$ 16.000 conforme o laudo, projeto e acompanhamento técnico. O acordo também prevê recursos para o Fomento Mulher, Fomento Jovem e Recuperação Ambiental de R$ 8.000, dependendo do laudo, projeto e também acompanhamento técnico. O tornado registrado em novembro de 2025 deixou rastro de destruição, além de provocar mortes em Rio Bonito, Quedas do Iguaçu e Guarapuava.
0: Que bom, né? Tomara que saiba, porque também já está o enrolation, Leizinho. Quanto tempo isso aí? Por favor, né? Eu vou dizer para você o seguinte, Luizinho. Olha, essa pergunta aqui da Roseli, a gente vai ter que checar. Eu não sei dizer isso aqui. Ela está perguntando se os ônibus vão circular normalmente amanhã ou em horário de feriado. Hoje foi com horário de feriado, né?
5: Não, mas amanhã é normal.
0: Normal, né? Na sexta é normal, né? Então, Roseli, tá aí a resposta do Luizinho, mas nós vamos confirmar. Se for diferente...
5: Nós falamos isso ontem, Jorge. Já esqueceu?
0: Que bom. Ô, Luizinho, não lembro nem o que eu almocei hoje.
5: Mas a idade. Pesa.
0: Acho que eu levei uma crítica aí outro dia, né? Velhinho? Não, eu tenho 18 anos e 50 de experiência, né? Olha lá, tá tendo um problema lá na Trevo Cataratas. Deu um problemito lá. Tem lá o que que é lá? Um guincho, a PRF, a EPR. Tem uma ambulância também, Gabi, é isso? Parece, né?
10: Isso.
0: Parece que houve algum atropelamento, alguma coisa ali. Nós já fizemos contato com a PRF, estamos aguardando saber o que, que aconteceu ali. Olha, o Paraná é o 5º estado com mais doses contra a gripe aplicadas. Olha aí, mais doses contra a gripe aplicadas aí no estado. A Isabela vai contar aqui pra gente.
7: É isso, Jorge. Mais de 2 milhões e 7 mil doses da vacina contra a gripe já foram aplicadas nos paranaenses, de acordo com dados do Ministério da Saúde. Isso significa que o Paraná ocupa o 5º lugar nesse ranking de vacinação em números absolutos, né? Com 43% do público-alvo da vacinação já imunizados. De acordo com os dados do Ministério da Saúde, o estado do Paraná fica atrás dos estados do Rio de Janeiro, Rio Grande Grande do Sul, Minas Gerais e São Paulo, quando o assunto é vacinação contra a gripe. Lembrando, a vacina ela está sendo disponibilizada gratuitamente pelo SUS nas unidades de saúde para os grupos prioritários, que inclui idosos, gestantes, puérperas, população privada de liberdade, também as crianças, tem ainda o grupo dos trabalhadores da saúde, da educação, profissionais de forças de segurança, entre outros que nesta fase estão sendo convidados a participar da vacinação. As unidades de saúde de Cascavel seguem fechadas nesta sexta-feira em função do ponto facultativo e estarão abertas a partir da segunda-feira da semana que vem. Então, quem faz parte dos públicos prioritários pode procurar a unidade de saúde mais próxima para fazer a imunização contra a gripe na unidade de saúde. Eu volto com vocês aí no estúdio. Jorge.
0: Ai, olha, ô Isabela, o rapaz aqui do meu lado, na hora que foi aparecer ali a injeção, ele virou as costas. Você tem medo disso aí?
5: Sim, cara. A hora que passa aquele algodãozinho. Vai, todo
0: marmanjo desse.
5: A hora que passa aquele algodãozinho, que gela um pouquinho com o álcool ali. Jorge, eu só fico esperando, eu não olho. Não, não tem jeito.
0: Olha, o secretário Ali falou que hoje o tempo de espera na UPA Brasília estava de 2 horas, estava baixo. O Luiz Tomique, ele se deu mal. Boa noite, Jorge. Você pega bastante no pé, Luizinho, vou pegar no seu pé também. Hoje você não agradeceu a audiência das FM, você se deu mal, Luiz. Porque as FMs continuam no ar. Hoje é feriado, não tem Voz do Brasil. Então... Estão no ar.
5: Rapaz,
0: também.
5: O nosso.
0: Obrigado, Luiz. Está ligado aí.
5: Está ligado, está ligado.
0: Hoje o Valci está trabalhando, rapaz. Você não sabe, ele está lá.
5: É capaz.
0: Tem que esperar. Está lá. Viu? Está lá esperando a gente. Hoje ele se deu mal. Vai ficar. Mas ganhando hora extra e reclama, rapaz. Está lá na rádio. Ô Luizinho, mandar um abraço para o Leandro aqui, ó. A dona Eliane Silva falando, um abraço, telefone é vocês dois, sua fonte de informação. Um abraço, Leandro. Obrigado aí pela gentileza. Obrigado, dona Eliane, por ter enviado a mensagem. Ô, Luizinho, olha que o...
5: Por que você está rindo, Jorge?
0: Não, essa tua aí é a pior,
5: rapaz. Mas e daí?
0: Que é? Ô, Luizinho, o que eu já tomei de injeção na vida...
5: Ah, mas se você tem problema de saúde assim, Jorge... E que tem que tomar essas aulas.
0: O problema é isso aqui, ó. O Irineu 3, o que ele falou aqui, ó. Fiquei mais de uma hora no Terminal Sul esperando o ônibus da linha Sul, da Estação Central. Foi reclamar para o ônibus, mesmo que o ônibus estragou e tinha apenas um fazendo a linha. Aqui, ó. Ó, tinha tanta gente dentro do ônibus. Ó, dá uma olhada. Lotado o ônibus, ó. Olha só. Como é que faz, rapaz? Ó, vou até deitar aqui o vídeo, ó. Olha só. O ônibus. Tem condição, rapaz? É lamentável isso, né? Desculpa aí as pessoas que a gente está acabando de mostrar, mas está mostrando por indignação. Valeu, seu 3, obrigado. O acidente lá ficou agora, dá para ver, tem a imagem, né? O que, que é, Gabi, exatamente?
5: Olha lá, bateram.
0: Bateu na moto, olha lá. E é a situação, você viu? Ele saiu da esquerda, ó. Também é uma irresponsabilidade do motorista, né? Ele saiu do lado aqui, cortou para a direita para ir lá para... No sentido Toledo.
5: E cortou na frente de outros carros também. Não só da moto.
0: Meu, as pessoas não respeitam a sinalização, rapaz. Olha só. Tomara que não tenha acontecido nada de mais grave ali. Que coisa, hein? Obrigado, Gabi. O Luizinho. E o cara foi embora, pelo jeito, né? Tá lá o atendimento até agora. O Ademir do Santo Novo fala, entrada mais Tabajara essa do Trevo. Esse Trevo aí, ele realmente não ficou católico, né? Não ficou católico.
5: E nem evangélico, Jorge. Nem católico, nem evangélico.
0: Católico é uma força de expressão, Luizinho. Você hoje está afiado, né, Luizinho? O caso é o seguinte...
5: Passei o dia inteiro treinando.
0: Não fez nada.
5: Não tinha nada para fazer, eu fiquei treinando.
0: Você estava assim, esperando me pegar, né? Eu vou te dar aqui para você estudar aqui, Luizinho.
5: Não, não quero estudar mais.
0: Não.
5: Eu passei já o dia todo.
0: O TSE divulgou a divisão do fundo eleitoral. Dá uma olhada quanto que os partidos vão receber.
5: Daqui.
0: 4 bilhões e 900 milhões de reais. esse dinheiro aplicado na nossa saúde, na nossa vida, seria muito melhor, né? Eu vou mandar uma pergunta aqui para o secretário, mas a gente já explicou isso aqui várias vezes. Vou pedir para o secretário para eu falar oficialmente, para eu não falar besteira aqui. Luizinho, a FAG Toledo está sediando um evento acadêmico de comunicação no sul do Brasil. Olha, esse evento é fantástico. Quem é do meio, especialmente. O Del Rios tem os detalhes aí.
10: Toledo se transformou no centro do debate científico sobre comunicação na região sul. O Centro Universitário FAG Toledo foi escolhido como sede da 25ª edição do Interconsul, o maior e mais prestigiado evento de pesquisa em comunicação do Brasil, em sua etapa regional, com cerca de 2 mil participantes. O Interconsul é promovido pela Sociedade Brasileira de Estudos Interdisciplinares de Comunicação e percorre anualmente diferentes instituições de ensino superior nos estados do Paraná, Santa Catarina e Rio Grande do Sul. A escolha da FAG Toledo como anfitriã em 2026 é um reconhecimento à maturidade dos cursos de publicidade e propaganda, além de design gráfico da instituição, que estão celebrando 25 anos de história com um currículo repleto de premiações nacionais. Uma das palestrantes foi Camila Freitag, jornalista que atua atualmente no Mato Grosso, formada na FAG Toledo e que iniciou a carreira na KTV.
11: Teve um papel super importante na minha formação como profissional. Aquela correria, a gente chegava aqui, eu chegava aqui 7 horas da manhã para fechar um VT, para colocar um link ao vivo no ar, especialmente durante o período da pandemia, que foi onde eu me formei, me considero assim, a minha maior faculdade do jornalismo de TV foi de fato na KTV aqui em Toledo.
10: Também palestrante, Camila Andrade é mais uma jornalista de destaque, egressa da FAG Toledo, que iniciou a carreira na KTV. Atualmente, atuando em todo o Paraná, não esquece os ensinamentos e o início da carreira. Sediar o evento é uma conquista histórica, porque mostra o que existe de mais relevante em pesquisa e produção experimental do setor.
12: Sendo em casa, esse ano ele vem com um peso a mais, ele é muito mais especial, a gente conseguiu ver como funciona a organização de um evento como esse e também está reunido de diversos comunicadores de todos os estados, então está sendo bem legal, uma experiência única.
13: Está sendo bem interessante, assim, porque o Intercom ele é uma possibilidade assim, de muitas trocas de impressões, experiências, você conhecer profissionais da área, reencontrar os amigos também, né, da comunicação. E a gente sempre fomentar a importância que a comunicação tem, né, para todos nós, assim. Então, principalmente por ser um evento em casa.
0: Camila Freitag, que é da Globo do Mato Grosso, e a Camila Andrade, que é da RPC em Curitiba. Nossas ex-companheiras aqui. Muito legal. Ô Luizinho, o que era aqui que eu ia te falar, rapaz? E acabei... Não, eu queria mostrar a informação do Pedro, eu confio na informação do Pedro, mas olha o que roubaram lá do Nando. Essa estátua aí, não é possível.
5: Que jeito?
0: Rapaz, tomara que tiraram para fazer algum reparo, alguma coisa
5: assim, né?
0: Mas veja só, homenagem para o garoto que foi atropelado ali, acabou falecendo, né? E não é possível que alguém roubou essa estátua aí e levou. Não é possível.
5: Mas será,
0: gente? Não sei. Eu confio na informação do Pedro aqui, mas vamos checar, né? Veja aí agora as principais notícias do setor policial de Cascavel e região.
14: Três pessoas foram detidas na madrugada desta quinta-feira após a Guarda Municipal recuperar um carro furtado em Cascavel. Equipes do setor de inteligência localizaram o veículo em um posto de combustíveis no cruzamento da Avenida Piquiri com a 467. No carro estavam dois adolescentes de 14 e 15 anos e um jovem de 19 anos. O veículo foi furtado na quarta-feira na região do bairro Floresta. Os três foram encaminhados à delegacia. Ciclista fica ferida em acidente de trânsito no cruzamento das ruas Jânio Quadros e Cristóvão Colombo, no bairro Pioneiros Catarinenses, em Cascavel. Socorristas foram acionados para prestar atendimento à vítima. A jovem sofreu contusões e escoriações em decorrência do impacto. Após os primeiros socorros no local, ela foi encaminhada ao Hospital São Lucas para avaliação médica. Um cão da raça Border Collie morreu após ser atropelado por uma motocicleta na noite desta quarta-feira no bairro Santo Inácio, em Cascavel. O acidente aconteceu em frente a uma residência quando o portão foi aberto para a entrada de um veículo e os cães da família conseguiram sair para a rua. Com a força do impacto, o motociclista caiu sobre a pista e sofreu ferimentos. Equipes de socorro foram acionadas e encaminharam o jovem para a UPA Brasília. O cão não resistiu aos ferimentos. Um adolescente de 13 anos ficou ferido após um acidente envolvendo uma bicicleta e uma moto no cruzamento das ruas Lucy Lacerda e Miguel Moreira de Carvalho, no bairro Belmonte, em Cascavel. Imagens de câmera de monitoramento mostram que os dois veículos seguiam por vias diferentes antes da batida no cruzamento. Equipes do Corpo de Bombeiros foram acionadas para prestar atendimento às vítimas. Os dois foram encaminhados para uma unidade hospitalar para a avaliação médica.
0: O Luizinho, você viu aqui então o TSS? Gravou aí?
5: Gravei. 881.
0: 881 milhões vai receber o PL, que é a maior parte da fatia. O PT vai receber 615 milhões. É, vamos falar, 881 milhões e 600 mil PL. O PT, 615 milhões e 300 mil. União Brasil, 526 milhões e 200 mil. É, a divisão considera a representatividade dos partidos no Congresso e o desempenho nas últimas eleições. É, como o PT e o PL elegeram as maiores bancadas na Câmara e Senado, recebe mais recursos. E você sabe que...
5: Curiosidade, Jorge. O União Brasil e o PP são federados. Veja quanto que tem cada um aí. Para
0: 417 da UPP, União Brasil 526, dá 900 e poucos milhões. É o que dá mais, né?
5: Dá
0: é
5: mais.
0: Na federação, né?
5: Na federação dá mais.
0: É a matéria que não inclui. Isso é a matéria da Folha de São Paulo. Agora, é dinheiro, hein, Luizinho? Até um tal de UP, que eu nunca vi, tem 3 milhões e 300 mil. PSTU, 3 milhões e 300 mil. PRTB, 3 milhões e 300. PCO, 3 milhões e 300. PCB, 3 milhões e 300. Mobiliza, 3 milhões e 300. Missão, 3 milhões e 300.
5: Os partidos que não têm cláusula de barreira.
0: DC, 3 e 300. Agir, 3 e 300. Rede, 35 e 800. Novo, 37 milhões. E o pior é que isso aqui, a maior parte não vai nem para os candidatos mesmo, né? Vai para ações dos partidos, né?
5: Dos partidos.
0: É. Olha, Cascavel vai receber o Campeonato Paranaense de Boxe no final de semana.
15: Quando surgiu para o boxe aos 12 anos, o Montanha era um dos nomes mais promissores do Paraná, mas sem grandes apoios, parou de lutar aos 17 anos. Nesse período foram 16 lutas, sendo que venceu 14, foi campeão paranaense. Agora, com 30 anos, ele está de volta na categoria pesado, a partir de 90 quilos. E no próximo fim de semana, disputa o Campeonato Paranaense, e será em Cascavel. Há muitos anos, Cascavel não recebe um evento exclusivo de boxe. Estarão em Cascavel participando do Paranaense 150 boxeadores nas categorias infantil, cadete, juvenil e elite, que é o adulto. O Campeonato Paranaense Open de Boxe em Cascavel será quinta, sexta, sábado e domingo, quando acontecem as finais. As lutas serão no CNTA, o Centro de Atletismo.
0: E o FAG Cascavel estreia na Liga Nacional de Handebol Feminino em casa nesse sábado.
15: O time estreia na Conferência Sul-Sudeste contra o Criciúma em casa, tendo como referência o desempenho da edição anterior. Toda a estreia tem uma mistura de empolgação com ansiedade, o que deixa as coisas mais difíceis. Sem contar que o Criciúma é uma equipe tradicional do handebol brasileiro.
16: Primeiro que tem toda aquela ansiedade, aquela ação, que os atletas são primeiro jogo, também não sabe muito bem como vai ser essa estreia. E é preocupante, porque a todos os últimos anos a gente sempre jogou, estreou fora. E esse ano é o contrário. Então a gente está preparando, conversando bem com as meninas, trabalhando bem a parte psicológica e tal. E vamos para cima de Criciúma, a gente quer ganhar o jogo. Queremos estrear com uma vitória para dar já uma caminhada boa aí no que a gente pretende.
15: No sábado, às 4 horas da tarde, no ginásio Alice Martelli, com entrada gratuita, o time FAG Cascavel quer manter a invencibilidade na temporada para começar a Liga Nacional com o pé direito.
0: Olha, eu recebo informação aqui da Secretaria da Cultura. A estátua do Nando, ela foi retirada para manutenção. Como ela foi feita às pressas, teve um probleminha lá e eles tiraram para fazer manutenção. Que bom, né? Que bom. Então tá aí, ó. A estátua só foi retirada para manutenção. E continua a homenagem ao querido Nando. Olha, o Futebol Clube Cascavel está muito próximo da classificação na Série D do Brasileiro. O Deide vai explicar aí.
15: Além do FC Cascavel e do Cianorte, que estão no grupo A15, o Paraná está sendo representado por outras duas equipes na Série D do Brasileiro, Azures e São Joséense, que inclusive estão na mesma chave, o grupo A16. Os quatro clubes estão vivos na disputa pela classificação à próxima fase e fazem contas para avançar. A situação do FC Cascavel pode ser considerada mais tranquila, porém, o time mantém o foco total para evitar surpresa. Na última rodada, o Aurinegro só precisa de um empate para garantir a vaga no G4. Com 15 pontos, o clube cascavelense está em segundo na chave e confronta justamente com o líder, o Santa Catarina, que tem 16 pontos. Se o Cascavel vencer, termina na ponta. Até em caso de derrota, o time pode avançar. E essa chance é muito grande, porque tem um bom saldo de gols, 6 contra 0 do São Luís, que teria que tirar essa diferença na última rodada contra o Joinville. Aliás, se conseguir golear o Jack, é o time catarinense quem teria uma grande possibilidade de ficar fora, e não o Cascavel. Os jogos do grupo A15, onde estão Cascavel e Cianorte, serão no domingo, às 4 da tarde. As partidas do grupo A16, de São Joséense e Azures, estão agendadas para o mesmo dia, porém, um pouco mais cedo, às 3 horas da tarde. Lembrando que na próxima fase, o A15 confronta com o A16. Nesse sentido, a chance de ter um confronto paranaense, e até 2, é bem considerável.
0: Que não joga contra o Cianorte, né, Luizinho? Não, de novo... Mandar um abraço para o querido Vecchiato, presidente do Tuiuti Esporte Clube. Deu uma revolução lá no Tuiuti, mas deu cano na feijoada, Luizinho.
5: Deu cano.
0: Deu cano. Não foi, não deu a mínima para nós. Mas tudo bem, Vecchiato. A sorte sua é que o STF derrubou a idade mínima aqui, Luizinho, para aposentadoria especial por insalubridade, sabia? O plenário do STF aqui, ó, o Supremo Tribunal Federal derrubou por 6-5 a regra da reforma da Previdência de 2019, que criou uma idade mínima para aposentadoria especial de trabalhadores que exercem atividades insalubres. Por outro lado, manteve válidas a vedação da conversão de tempo especial em comum e a nova forma de cálculo da aposentadoria especial. Então, mudou, né? Olha aí. O julgamento foi feito, começou em dezembro, agora foi 6-5. Nesta quarta, Mendonça apresentou um voto intermediário acompanhando o Fachin para derrubar a idade mínima para aposentadoria especial por insalubridade e tal. Então diminuiu aí. Só não diz aqui qual que é a idade, Luizinho. Não me pergunte por que aqui não diz. Parece até que foi você que fez essa matéria aqui. É a matéria... Do
5: é que daí dá expectativa para o nosso telespectador e procurar para ver a situação.
0: O Valdir mandou aqui, ó, outro igual a você, o Valdir Sanches. Oi, Jorge, tudo bem? Eu também tenho medo de injeção, ainda não tomei. Que faz, hein?
5: Não tenho medo de tomar, eu não posso é ver. Só isso, Jorge.
0: O seguinte, vou falar para você.
5: E vamos embora.
0: Vambora.
5: Vambora.
0: Vambora.
5: Bom, até amanhã. Então,
0: obrigado, Luizinho. Valeu. Obrigado a você que esteve conosco. Te convido para estar amanhã. Imagens de Cascavel, de Toledo e de Londrina.

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3: Opa, tudo bem com você? Estamos de volta com mais uma edição do Boa Noite KTV, desta quinta-feira, dia 4 de junho de 2026. Sou Edson Pelissari, fazendo a sua companhia até a meia-noite, aqui na KTV, rodando as melhores músicas de todos os tempos para você. 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E a primeira de hoje é do ano de 1985. Ahá, Take On Me. Agora 8 horas e 2 minutos, boa noite. Seja muito bem-vindo à KTV FM.

KTV FM o tempo todo com você, Gonzaguinha, lindo Lago do Amor. Agora, 8 horas e 17 minutos, seguimos com meia hora só de músicas e Super Tramp.

0: TV FM o tempo todo com você, roupa nova é roupa nova, a força do amor, fechando nossa primeira meia hora só de músicas do Banda de KTV. Rolando Dan Hatterman, Supertramp, Gonzaguinha, Julia Lennon, ABBA e a primeira com a Ha, Take On Me, 8:30, 15 graus em Cascavel, 16 em Foz, já voltamos.
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0: De volta com Boa Noite, KTV. Vamos juntos até a meia-noite. Agora, 8 horas e 33 minutos.
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0: FM o tempo todo com você, Barão Vermelho, fechando nossa primeira hora do Boa Noite com a TV com o Poeta Está Vivo. Meia hora só de músicas, rolou as melhores pra você com Sheryl Crow, Bon Jovi, Legião Urbana, Jim Fisher e a primeira Information Society. Agora 9 horas e 1 minuto e a temperatura em Cascavel 15 graus, Foz com 16. Já voltamos com a nossa segunda hora.
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